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1: Olá, boa noite.
2: Boa noite para você que nos acompanha em todo o país.
1: Quinta-feira, 30 de julho de 2026.
2: Vamos aos destaques do dia.
1: IBGE aponta a existência de 103 milhões de brasileiros ocupados no segundo trimestre do ano. Luana Karen.
3: A taxa de desocupação ficou em 5,4% no trimestre encerrado em junho de 2026.
2: Parte da arrecadação com as apostas de cota fixa, as conhecidas bets, vai para o fundo da Polícia Federal. Luciana Colares de Holanda.
4: O repasse vai ocorrer de forma gradual. 1% em 2026, 2% em 2027 e 3% a partir de 2028.
1: Hoje é Dia Mundial de Enfrentamento ao Tráfico de Pessoas.
2: Data chama a atenção para formas de aliciamento, perfis de vítimas e canais de denúncias.
1: Em entrevista, a ministra substituta dos Direitos Humanos e da Cidadania, Caroline Reis, explica como não se tornar uma vítima.
5: O mais importante é a pessoa verificar bem a proposta que está sendo oferecida, desconfiar de propostas com muitos benefícios e poucas exigências e jamais dar documentação para que fique aos cuidados de um terceiro.
2: Na apresentação da Voz do Brasil hoje, eu, Mariana Jungmann e Luciano Seixas.
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2: O IBGE divulgou hoje dados do emprego no país.
1: A taxa de desocupação ficou em 5,4% de abril a junho, índice menor que o registrado no primeiro trimestre.
2: Um indicador divulgado todos os meses mostra o percentual de pessoas que estão sem trabalho, mas que seguem procurando uma vaga.
1: E é uma das principais referências para acompanhar o mercado de trabalho no Brasil.
3: A taxa de desocupação ficou em 5,4% no trimestre encerrado em junho de 2026, uma redução de 0,7 ponto percentual em relação ao trimestre de janeiro a março de 2026. Na comparação com o mesmo período do ano passado, a queda na taxa foi de 0,4 ponto percentual. O levantamento da Pesquisa Nacional por Amostra de Domicílios, PNAD Contínua, feita pelo IBGE, mostrou que no segundo trimestre deste ano, eram quase 6 milhões de desocupados no país, 700 mil a menos que no primeiro trimestre. Queda no número de desocupados, aumento na quantidade de ocupados. São mais de 103 milhões de brasileiros com uma ocupação, um crescimento de 1% em relação ao trimestre anterior. Já o rendimento médio real dos trabalhadores ficou em R$ 3.738, um crescimento de 2,8% em relação ao mesmo período do ano passado. Luana Karen, para a Voz do Brasil.
2: Parte dos recursos das casas de apostas online, as bets, será destinada ao Fundo de Aparelhamento e Operacionalização das Atividades FIM da Polícia Federal.
1: Criado em 1997, o FUNAPOL se destina a financiar gastos com operações e aparelhamento da PF, como armas e veículos.
4: Agora é lei. Parte da arrecadação com as apostas de cota fixa, as conhecidas bets, vai reforçar o caixa da Polícia Federal. O dinheiro vai para o FUNAPOL, o Fundo para Aparelhamento e Operacionalização das Atividades FIM da PF. O fundo foi criado em 1997 para financiar a infraestrutura, os custos de operações e a modernização de equipamentos da Polícia Federal, como veículos e armas. A nova lei autoriza ainda a destinação de recursos do FUNAPOL para o custeio da saúde dos servidores da Polícia Federal. O texto da lei nasceu de uma medida provisória enviada pelo governo federal, que foi alterada e aprovada pelo Congresso Nacional. O repasse da arrecadação das bets vai ocorrer de forma gradual, 1% em 2026, 2% em 2027 e 3% a partir de 2028. Além disso, a lei autoriza o governo federal a repassar até 200 milhões de reais ao FUNAPOL ainda este ano, usando recursos livres do Tesouro Nacional. Além da fatia vinda das bets, o fundo conta com outros recursos para cobrir os seus custos globais. Transferências voluntárias de entes federativos ou de organismos internacionais e doações de pessoas físicas ou jurídicas, nacionais ou estrangeiras. Luciana Colares de Holanda, para A Voz do Brasil.
2: O Conselho Nacional de Política Energética aprovou novas regras para a comercialização do gás natural no Brasil.
1: Com isso, fica permitida a venda direta do gás natural pertencente à União por meio de leilões.
2: Os detalhes você vai ouvir agora na matéria de Márcia Fernandes.
6: Com as novas regras para a comercialização do gás natural no Brasil, fica permitido que a União leiloe o gás e, assim, outras empresas explorem, vendam e distribuam o produto. O gás extraído do pré-sal e que pertence à União poderá ser comercializado pela Empresa Brasileira de Administração de Petróleo e Gás Natural. Para isso, estão previstos dois leilões, um deles ainda para este ano, como apontou o ministro de Minas e Energia, Alexandre Silveira.
7: Vai sim, nos leilões de curto prazo, que são abertos, servir as térmicas do setor elétrico, e os leilões de longo prazo ficaram destinados à indústria de base nacional, que é a indústria da cerâmica, a indústria do vidro. Vai ser o primeiro e fundamental passo para que as nossas infraestruturas sejam melhor utilizadas a favor do Brasil.
6: O gás natural pode ser usado como fonte de energia em casas, comércio e indústrias. Com a mudança, ficará permitida a venda direta do gás natural da União ao mercado, com prioridade à indústria de base, inclusive nos setores químico e siderúrgico. Reportagem Márcia Fernandes.
1: O que pode influenciar a próxima safra brasileira? Clima, custos de produção, mercado internacional e mudanças nos hábitos de consumo estão entre os fatores que entram no radar do setor.
2: Em Brasília, um encontro reuniu especialistas e representantes do agronegócio para discutir os cenários para a safra 2026-2027.
8: Antes da próxima safra chegar ao campo, uma série de variáveis já começa a ser observada. O comportamento do clima, a oferta de fertilizantes, as condições do mercado internacional e até o que o consumidor quer colocar no prato podem interferir nas decisões de quem produz. Em um cenário de mudanças no comércio global, especialistas também acompanham fatores que podem influenciar o fluxo internacional de alimentos. Um espaço fundamental para o agronegócio brasileiro, destaca o ministro da Agricultura e Pecuária, André de Paula.
9: Nós somos importantes do ponto de vista econômico, 38 milhões de brasileiros trabalham com o agro, mas nós temos um papel de enorme relevância do ponto de vista social também.
8: O Outlook Agro Brasil reúne em Brasília representantes do setor público, da iniciativa privada e especialistas para analisar diferentes cenários para o ciclo 2026-2027. A programação inclui debates sobre logística, abastecimento de insumos e gestão dos riscos climáticos. Também entram na discussão os fertilizantes, que têm impacto direto nos custos de produção, as transformações no consumo de alimentos e os desafios do cenário internacional para o setor, explica Laudemir Miller, presidente da Apex Brasil.
10: O aumento de tarifa não ajuda na previsibilidade, inclusive aumenta a incerteza. E o Brasil se coloca justamente no caminho diferente. O Brasil se coloca como um parceiro estável, como um parceiro que negocia.
8: No fim, a discussão volta para quem está no campo. Representantes de setores como proteínas animais, carnes, óleos vegetais, algodão, etanol de milho, cafés especiais e frutas apresentam as expectativas para o comércio internacional. As análises também buscam apoiar o planejamento de produtores, cooperativas e empresas para a próxima safra. A representante do setor privado, Tânia Regina Zanella, diretora executiva da Organização das Cooperativas Brasileiras, defende que todos os segmentos precisam estar unidos na busca de soluções para os desafios do setor.
11: Para os nossos desafios não são só os de hoje, e sim daqui a 5, 10 anos, como que a gente de fato está pensando e preparando para esse futuro? Qual o norte de gestão de risco para o campo? Qual será a política de diversificação de mercados, aí todos os nossos embaixadores que estão presentes, parceiros do setor produtivo agro aqui no nosso país, para garantir que tenhamos sempre, cada vez mais, as portas abertas?
8: Mais do que antecipar números, o evento propõe um exercício de entender o que o campo brasileiro pode encontrar pela frente e como o setor pode se preparar para diferentes cenários. Reportagem Pablo Mundim.
1: Após participar do encontro de agronegócio, o ministro do Desenvolvimento, Indústria, Comércio e Serviços, Márcio Elias Rosa, afirmou que o governo brasileiro vai tentar uma nova negociação com os Estados Unidos para diminuir a lista de produtos que foram sobretaxados.
2: Neste mês, os Estados Unidos aplicaram novas tarifas para produtos brasileiros que entram no mercado norte-americano. Essa lista atinge 23% dessas exportações.
12: O que nós vamos discutir a partir do mês de agosto, no momento em que for possível, né, é a ampliação da lista de exceções, a eventual redução de tarifas, a rediscussão do mérito, a discussão muito improvável, mas a rediscussão do mérito, e o Brasil, como volto a dizer, está aberto para negociação.
1: De acordo com o Ministério do Desenvolvimento, Indústria, Comércio e Serviços, cerca de 52,7% das exportações brasileiras para os Estados Unidos não estão alcançadas pelas sobretaxas.
2: Nessa categoria estão, por exemplo, café, carnes, ferro fundido, aeronaves, suco de laranja, frutas, vários produtos químicos e a maior parte das exportações de celulose.
1: Hoje é Dia Nacional e Internacional de Combate ao Tráfico de Seres Humanos. Um crime que envolve falsas ofertas de emprego, promessas de estudo no exterior e oportunidades divulgadas nas redes sociais que podem esconder situações de exploração.
2: Em 2025, o protocolo operativo padrão de atendimento às vítimas brasileiras de tráfico internacional de pessoas do Ministério da Justiça e Segurança Pública identificou 84 vítimas brasileiras.
1: Mas esse é um crime em que há subnotificação, o que indica que o número pode ser muito maior.
2: Mais da metade das pessoas identificadas no ano passado tinham sido levadas ao Camboja, na Ásia, para serem exploradas em centros de golpes virtuais.
1: Esse é um tipo mais recente de destino do tráfico de pessoas. Mas existe também o tráfico para outros tipos de trabalhos forçados, exploração sexual, adoção ilegal de crianças, entre outras modalidades.
2: Os dados sobre raça e cor mostram que pessoas pretas e pardas constituem a maioria das vítimas nas bases que coletam essas informações.
1: Homens costumam ser mais traficados para trabalhos análogos à escravidão e mulheres para exploração sexual.
2: Mais cedo, nós conversamos com a ministra substituta do Ministério dos Direitos Humanos e da Cidadania, Caroline Reis, sobre esse tipo de crime, como denunciar e que precauções podem ser tomadas. Acompanhe. Olá, ministra, seja muito bem-vinda à Voz do Brasil para a gente falar desse tema que é tão sensível, né? Que é o tráfico de pessoas. Eu queria que a senhora começasse falando para a gente quais são as formas mais comuns de tráfico. Para quais finalidades o tráfico de seres humanos é mais comumente utilizado? É trabalho, prostituição? Quais são os tipos mais comuns?
13: Bom, os tipos mais comuns são para exploração sexual, né, em geral, de mulheres e meninas, também para exploração de trabalho. Então, muitas pessoas são tiradas dos seus locais para ter esse trabalho forçado, sem garantia de dignidade e de direitos, né, trabalhistas nesses locais em que eles são forçados aí. E também para fazer outras questões relacionadas a coisas forçadas, né, nesses outros países.
1: Ministra, é muito comum que as vítimas sejam atraídas por um sonho, né? Promessas de conhecer o mundo, de ter um emprego dos sonhos, de receber valores muito vultuosos, né? Quais são os sinais de que algo pode estar errado na proposta?
13: Geralmente, propostas que são muito atrativas e que tenham assim, vantagens muito grandes, sem grandes retornos, elas devem ser tratadas como um risco. Então, as pessoas devem verificar altos pagamentos, poucos direitos que são providos, retornos que sejam muito altos, parte dessas promessas de outras pessoas, isso indica riscos de tráfico de pessoas.
2: Bom, ministra, a gente conversou mais cedo com a Cíntia Meirelles, que é presidente no Brasil da organização não governamental Êxodos, que é uma organização especializada em tráfico de pessoas. E ela falou sobre a importância das pessoas denunciarem quando elas desconfiarem. Vamos ouvir e aí depois eu sigo com a nossa conversa.
14: Na dúvida, a família tem que denunciar, ainda que não consiga fazer com que a pessoa que está iludida acredite. Denuncie. O segundo ponto é trazer a razão e a lógica. Então, por exemplo, se alguém recebe uma proposta de trabalho e essa empresa está pagando esse passaporte, pergunte se a empresa tem um documento oficial, um contrato assinado. Ao mesmo tempo que essas pessoas são aliciadas pela internet, elas podem utilizar a mesma internet para fazer uma verificação simples. Se essa pessoa existe, se existe um contato dessa empresa, se existe um site dessa empresa, se essa empresa aplicou um visto de trabalho, porque assim, outro detalhe, ninguém sai do Brasil para ir trabalhar em outro país sem ter um visto de trabalho em seu passaporte. E sempre canais de denúncia. É muito importante denunciar.
2: Ministra, quais são os canais de denúncia, então, que ela menciona aí, né? Quais são os canais de denúncia disponíveis no Brasil? E para brasileiros que possam estar nessa situação fora do país também, como eles podem procurar ajuda?
13: O principal canal de denúncia é o Disque 100. O Disque 100 ele é coordenado aqui pela nossa Ouvidoria Nacional dos Direitos Humanos, mas o canal do Disque 100 ele pode ser acessado por várias formas, tanto ligação, como WhatsApp e também pela internet. Então, a pessoa em qualquer lugar do mundo ela pode acessar o Disque 100. Esse serviço ele funciona todos os dias da semana e também 24 horas por dia.
1: Existem outras dicas de autoproteção também para quem está indo viver uma experiência de trabalho no exterior, por exemplo, compartilhar o roteiro de viagem com a família, manter cópia de documentos, alguma coisa assim?
13: Sim, o mais importante é a pessoa verificar bem a proposta que está sendo oferecida, desconfiar de propostas que são com muitos benefícios e poucas exigências, né? Em troca, e a pessoa deve manter contato perene, né, constante com a sua família, falando sobre o roteiro da viagem, falando sobre as formas e por onde ela esteja passando, e jamais dar documentos para que fique aos cuidados de um terceiro.
2: E aí, lembrando também que a pessoa pode deixar cópias também dos seus documentos pessoais aqui no Brasil com a sua família, né, para tentar também ter aí um pouco mais de garantia, né?
13: Isso mesmo. Isso é muito importante. As pessoas que estão aqui no Brasil, familiares, amigos, é muito importante que eles estejam sabendo sobre a viagem, sobre os passos dessa pessoa e também mantenham documentação, mesmo que seja cópia, aqui no país.
2: Agora, ministra, mesmo já estando em situação de exploração, pode demorar para que a pessoa identifique que está numa situação grave, assim, né? Às vezes, ela tem uma dívida, promessas de ganhos futuros, expectativa de que a situação ali ruim é temporária e vai melhorar depois. Tudo isso pode deixar a pessoa um pouco confusa, né? O que ajuda a identificar que se trata de uma situação de tráfico de seres humanos e de exploração?
13: Quando você tem a sua dignidade ali violada, em geral você não consegue sair, ter liberdade para sair, né, do seu local de trabalho. Em geral você é maltratado, as pessoas te tratam mal, podem, né, eventualmente te tratar com termos pejorativos. Qualquer indicação de maus tratos e de cerceamento da sua liberdade de ir e vir é um indicativo de que você está sendo submetido a tráfico de pessoas.
1: A gente está falando até agora de pessoas que são levadas daqui para o exterior e são exploradas lá. Mas existem também redes de tráfico de pessoas que trazem estrangeiros para o Brasil? Quais são as mais comuns e como é que o brasileiro pode desconfiar desse tipo de situação, ministra?
13: Sim, existem também tráfico de pessoas, infelizmente, que acontecem aqui em território brasileiro. Em geral, são pessoas estrangeiras que estão em situação de vulnerabilidade, não têm ali... muita informação, tem uma dificuldade com a língua também, de acesso a serviços. Então, essas pessoas têm que buscar ajudas dos órgãos responsáveis. A gente tem aqui a nossa Política Nacional de Enfrentamento ao Tráfico de Pessoas, coordenada pelo Ministério da Justiça, mas em coordenação com vários órgãos do governo federal. Temos também que divulgar, né, os canais de denúncias existentes. E aqui no Disque 100, a gente também tem a opção de atendimento em outras línguas para facilitar o atendimento de migrantes que não falam português. E essas pessoas, principalmente, devem buscar informações e acessar os órgãos que são responsáveis por combater esse tipo de ilícito.
2: Lembrando que o Disque 100, né, a senhora mencionou, ele pode ser feito por ligação telefônica, pela internet. Quando a pessoa vai ligar, é só discar o número 100 de qualquer telefone?
13: Isso, é só discar o número 100 de qualquer telefone ou acessar um número no WhatsApp ou também acessar a internet, coloca Disque 100, que vai aparecer... o local que ele pode fazer a denúncia via internet também.
1: Nós conversamos com a ministra substituta dos Direitos Humanos e da Cidadania, Caroline Reis. Muito obrigado, ministra, por sua entrevista aqui à Voz do Brasil.
13: Eu que agradeço. Obrigada.
2: Quem está esperando por uma perícia médica do INSS deve ficar atento.
1: Uma iniciativa da Perícia Médica Federal está antecipando o atendimento em agências de 14 estados.
2: Os detalhes na reportagem de Pedro Sardinha.
15: Atenção, segurados do INSS em todo o país. A Perícia Médica Federal está antecipando atendimentos em 37 agências espalhadas pelo Brasil. A ação contempla municípios de 14 estados: Alagoas, Bahia, Ceará, Goiás, Maranhão, Minas Gerais, Mato Grosso, Pará, Paraíba, Pernambuco, Piauí, Rio Grande do Norte, Rondônia e Tocantins. Quem explica como você pode garantir a sua vaga mais cedo é o diretor do Departamento da Perícia Médica Federal, Álvaro Fagundes.
16: O cidadão, sabendo que vai haver mutirão na cidade, ele pode ligar na 135 e solicitar a antecipação da sua perícia, assim como acessar o aplicativo Meu INSS. Além disso, a própria administração provê essa antecipação em muitos casos, naqueles casos que estão com longa espera, e avisa o requerente da nova data. Então ele tem que ficar atento nas mensagens que eventualmente receba por mensagem de aplicativo ou por SMS.
15: Fique de olho no seu celular e lembre-se, mudar a sua perícia para uma agência mais rápida não altera o local onde você vai receber o pagamento do seu benefício. Não perca tempo. Acesse hoje mesmo o aplicativo Meu INSS ou ligue para o telefone 135. Reportagem Pedro Sardinha.
1: Guardar documentos é também preservar a história e a identidade de um povo.
2: Para incentivar iniciativas que cuidam desse patrimônio, está aberto um edital de apoio a projetos voltados à conservação e ao acesso de acervos documentais em todo o país.
17: Parte da memória do país está guardada em arquivos públicos, privados e comunitários. Nesses locais é feita a conservação, organização e digitalização dos acervos, um trabalho que pode ser financiado pelo edital Brasil Arquivos. A iniciativa vai destinar R$1.400.000 a 20 projetos. Cada um receberá R$70.000. O edital é uma parceria entre o programa Promemórias do Instituto Galo da Manhã e o Arquivo Nacional. Podem participar projetos de preservação, organização, tratamento técnico, digitalização e difusão de acervos documentais. Um dos critérios do edital é regionalizar a seleção. Metade das vagas será distribuída entre as 5 regiões do país, com pelo menos 2 projetos de cada uma. A outra metade será preenchida pela classificação geral, independentemente da região. Nos 2 casos, será respeitada a ordem de classificação. As inscrições são gratuitas e podem ser realizadas até o dia 2 de agosto. Acesse o edital e o formulário de inscrição pelo endereço promemórias.org.br. Reportagem Uriel Ricardo.
1: Está aberta até amanhã a indicação de vagas dos programas de pós-graduação do Brasil que desejam participar do Programa de Desenvolvimento Acadêmico Indígena.
2: A chamada prevê a concessão de até 300 bolsas, sendo 200 de mestrado e 100 de doutorado, para candidatos pertencentes a povos indígenas reconhecidos no território nacional.
1: As instituições interessadas devem informar o número de vagas que pretendem ofertar. A relação de habilitados será divulgada até 13 de agosto.
2: Saiba mais em gov.br/mec.
1: E essas foram as notícias do Governo Federal.
2: Uma realização da Secretaria de Comunicação Social da Presidência da República.
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2: Fique agora com as notícias do Poder Judiciário e do Congresso Nacional. Boa noite.
1: Boa noite e até amanhã.
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19: STF determina que a União apresente novas informações sobre os recursos destinados à Comissão de Valores Mobiliários. Para o STJ, valor de indenização por dano moral decorrente da morte de uma pessoa não deve ser definido apenas pelo parentesco. E Semana Nacional do Sistema Eletrônico de Votação acontece de 3 a 9 de agosto. Boa noite, eu sou Marcela Luiza. O ministro Flávio Dino, do Supremo Tribunal Federal, determinou que a União apresente novas informações sobre os recursos destinados à Comissão de Valores Mobiliários, a CVM. Pablo Lemos.
20: O ministro negou o pedido do Partido Novo para obrigar o governo a reservar, desde já, uma verba mínima para a autarquia no orçamento de 2027. Apesar disso, Flávio Dino reafirmou que os recursos arrecadados com a taxa de fiscalização do mercado de capitais devem ser destinados à CVM, conforme determinação do Supremo. Na decisão, o ministro determinou que o governo informe a previsão de arrecadação da taxa em 2027, quanto pretende destinar à comissão no orçamento e qual o custo necessário para manter as atividades de fiscalização da autarquia. Flávio Dino destacou ainda que o fortalecimento da CVM é importante para combater fraudes e crimes financeiros envolvendo o mercado de capitais.
19: STJ entende que valor de indenização por dano moral no caso de morte deve considerar convivência e dependência emocional ou econômica entre vítima e familiares que pedem a reparação. Fátima Uchoa.
21: Para a quarta turma, é preciso considerar também a convivência efetiva e se havia dependência emocional ou econômica entre a vítima e os familiares que pedem a reparação moral. O julgamento tratou da indenização a familiares de uma criança de 1 ano que morreu no desastre causado pelo rompimento da barragem da mina Córrego do Feijão em Brumadinho, Minas Gerais, em 2019. O colegiado manteve o direito de avós e tios, mas por considerar o valor desproporcional, o reduziu para R$ 150 mil a cada avô e para 25 mil a cada tio. Segundo a relatora ministra Isabel Galotti, os critérios buscam evitar ampliação excessiva do número de beneficiários e fixação de condenações desproporcionais.
19: Vem aí a primeira Semana Nacional do Sistema Eletrônico de Votação de 3 a 9 de agosto. E os tribunais regionais eleitorais de todo o país já se preparam para o evento. Rimac Souto.
22: Na região sul, por exemplo, vão ter demonstrações sobre o funcionamento e a segurança da urna eletrônica, atividades educativas com estudantes, exposições, votações simuladas, sessão plenária externa e ações de enfrentamento à desinformação. O TRE do Paraná vai promover 137 ações em todo o estado. O de Santa Catarina vai apresentar os procedimentos de preparação da urna eletrônica, as etapas da votação e os mecanismos de segurança e auditoria, entre outras atividades. O TRE do Rio Grande do Sul vai começar a programação com uma demonstração da parte interna da urna eletrônica no plenário do tribunal. Para mais informações sobre a Semana Nacional do Sistema Eletrônico de Votação, é só acessar o site tse.jus.br.
19: Justiça do Trabalho considera que nem sempre é preciso avaliar perícia médica para julgar comportamento de profissional demitido por justa causa. Rocine Gomes.
23: Um bancário da Caixa foi demitido por assédio ao atender uma cliente. Anos antes, ele já havia sido alertado e suspenso pelo comportamento inadequado. Em defesa, alegou que sofria de alcoolismo e tentou apresentar uma perícia médica para provar que não tinha consciência dos atos. Mas a Justiça do Trabalho rejeitou, porque entende que as provas do processo foram suficientes para mostrar que o profissional tinha capacidade de entender o que fazia.
19: Justiça Federal determina que município de Viana, no Maranhão, encerre atividades de lixão clandestino em até 6 meses. A decisão atendeu a um pedido do MPF, Sabrine Menezes.
3: Além disso, a Justiça determinou a apresentação do Plano Municipal de Gestão Integrada de Resíduos Sólidos e de um projeto de aterro sanitário que deve ser regularizado no prazo de 3 meses. O objetivo da decisão é recuperar a área degradada e regularizar a gestão de resíduos sólidos produzidos no município. Em caso de descumprimento da ordem de desativação do lixão, será aplicada uma multa diária de R$5.000.
19: 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Uma boa noite e até amanhã.
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4: Eu sou Paula Groba.
5: E eu sou Ricardo Nakaoka.
4: E estes são os destaques de hoje do Jornal do Senado, que começa agora.
5: Vítima de violência doméstica e mãe solo podem ter prioridade na reforma agrária.
4: Pix Pensão, nova lei cria transferência automática da pensão alimentícia.
5: Plataforma do Senado para sugestão de projetos registra recorde de participação.
4: Boa noite.
5: Boa noite.
4: O pagamento da pensão alimentícia vai ganhar um novo mecanismo para facilitar o cumprimento das decisões judiciais.
5: Sancionada pelo Executivo, a chamada Lei do Pix Pensão altera o Código de Processo Civil e autoriza a transferência automática do valor devido da conta bancária do devedor para a do beneficiário. A reportagem é de Yasmin Rodrigues.
7: Foi sancionada pelo Executivo a chamada Lei do Pix Pensão, que altera o Código de Processo Civil para permitir que o valor da pensão alimentícia seja debitado automaticamente da conta do devedor e transferido para a do beneficiário. A medida busca dar mais segurança às famílias que dependem desses recursos. A advogada especialista em direito de família, Aline Sacomano, explica como o mecanismo vai funcionar.
24: O chamado Pix Pensão, porque que o mecanismo de pagamento automático da pensão alimentícia por meio do PI, mas sempre mediante uma determinação judicial. A grande novidade é que em vez do pagador da pensão alimentícia realizar a transferência manual, sai automaticamente debitado da conta dele.
7: Caso não haja saldo suficiente na conta indicada, o sistema poderá tornar indisponíveis outros ativos financeiros do devedor até alcançar o valor da dívida. Depois dos prazos previstos em lei, esses recursos poderão ser convertidos em penhora e transferidos ao credor. A proposta foi aprovada pelo Congresso Nacional e recebeu parecer favorável da relatora no Senado, a senadora Ana Paula Lobato, do PSB do Maranhão. Segundo ela, a iniciativa vai fortalecer a proteção de crianças e adolescentes que dependem da pensão alimentícia para custear despesas com vestuário, educação e alimentação, por exemplo.
25: A proposição merece acolhida porque enfrenta problema recorrente nas execuções de alimentos, a necessidade de sucessivas provocações judiciais diante de inadimplementos mensais. Ao permitir a transferência automática da prestação alimentícia, o projeto confere maior efetividade à decisão judicial já proferida.
7: A lei do Pix Pensão vai entrar em vigor um ano após a publicação, em julho de 2027.
4: E mulheres vítimas de violência doméstica e mães que criam os filhos sozinhas podem ter prioridade na distribuição de terras da reforma agrária.
5: O projeto está pronto para ser votado pela Comissão de Agricultura. A reportagem é de Marcela Cunha.
26: A proposta altera a lei da reforma agrária para facilitar a titulação de terras em nome de mulheres trabalhadoras da agricultura familiar. Na distribuição dos lotes, terão prioridade as trabalhadoras rurais responsáveis sozinhas sozinhas pela família e as vítimas de violência doméstica. Para a senadora Tereza Cristina, do Progressistas de Mato Grosso do Sul, a medida amplia a autonomia econômica das mulheres.
6: Isso dá segurança. Nós temos muito alcoolismo na área rural, né? E às vezes o marido vai embora e deixa a mulher com 4, 5 filhos para criar, quando não quer que ela saia do lote, nos assentamentos. Elas tendo a segurança do título de propriedade da sua terra, para poder buscar crédito e tendo assistência técnica, elas podem fazer a diferença.
26: As regras serão detalhadas em regulamento depois de consulta pública. O projeto também beneficia famílias rurais com pessoas com deficiência. Já aprovado pela Comissão de Direitos Humanos, o projeto tem parecer favorável do relator, senador Wellington Fagundes, do PL de Mato Grosso, e se passar pela Comissão de Agricultura, seguirá para votação no plenário.
8: A pauta climática avançou no Senado no primeiro semestre.
5: Com a previsão de intensificação do fenômeno El Niño nos próximos meses, projetos voltados ao enfrentamento dos eventos climáticos extremos e a adaptação às mudanças do clima devem ganhar prioridade na retomada dos trabalhos legislativos. Os detalhes com o repórter César Mendes.
9: O El Niño é um fenômeno climático natural que causa o aquecimento das águas do Oceano Pacífico, alterando os ventos e a distribuição das chuvas em várias regiões do planeta, inclusive no Brasil. Este ano, o pico será entre outubro e dezembro, mas fortes ventanias, chuvas torrenciais e um tornado registrado nos últimos dias no país alertam que propostas de enfrentamento das mudanças do clima devem ter prioridade. É o caso do projeto aprovado na Comissão de Assuntos Econômicos e agora em análise na Comissão de Meio Ambiente, que cria o Programa Nacional do Metano Zero, do senador Fernando Dueire, do PSD de Pernambuco.
10: Esse projeto estimula tecnologias e a recuperação energética de resíduos.
9: Na Comissão de Meio Ambiente foram aprovadas a criação das políticas de fomento à agricultura regenerativa, do senador Sérgio Petecão, do PSD do Acre, e de desenvolvimento sustentável da pesca, de Alessandro Vieira, do MDB de Sergipe, além do mapa do caminho brasileiro da transição justa para a economia de baixo carbono, do senador Beto Faro, do PT do Pará, agora em análise na Comissão de Constituição e Justiça.
8: E na retomada dos trabalhos legislativos, o Congresso Nacional terá como prioridade a análise de pelo menos 87 vetos presidenciais que trancam a pauta. Os dispositivos tratam de temas como saúde, educação, economia e segurança pública. Pela Constituição, um veto precisa ser apreciado em até 30 dias após o recebimento. Passado esse prazo, ele passa a impedir a votação de outras matérias em sessão conjunta de deputados e senadores. Para derrubar um veto presidencial, é necessária a maioria absoluta dos votos das duas casas. A última sessão do Congresso para análise de vetos foi realizada em maio.
5: Entre os vetos que aguardam votação, estão trechos do Estatuto do Pantanal e da Lei Geral do Esporte. Também está na pauta o veto integral ao projeto que flexibilizava regras para a contratação de jovens de 18 a 29 anos que nunca tiveram nada.
8: A proposta reduziu a alíquota do FGTS e a contribuição previdenciária como incentivo para que empresas contratassem trabalhadores sem experiência. Ao vetar o projeto, o governo argumentou que a medida contrariava a Constituição e o interesse público. Autor da iniciativa, o senador Irajá, do PSD do Tocantins, afirma que a proposta representa uma alternativa para reduzir o número de jovens que não estudam nem trabalham.
11: Os adolescentes, os jovens, que tanto sonham e almejam ter uma profissão, ter a sua independência financeira, hoje não possuem nenhum tipo de perspectiva, porque o próprio mercado de trabalho justifica que esses jovens não têm experiência profissional. Ora, é um dilema. Se ele não tem oportunidade, como é que ele vai ter experiência?
5: Cada vez mais brasileiros têm usado a internet para participar das decisões do Senado. O balanço do primeiro semestre do site E-Cidadania aponta crescimento no uso da plataforma, que permite ao cidadão apresentar ideias para novas leis, manifestar opinião sobre projetos em análise e acompanhar audiências públicas e sabatinas.
8: Entre os assuntos que despertaram maior interesse da população estão propostas relacionadas à educação e sugestões sobre direitos e remuneração de militares. A reportagem é de Yasmin Rodrigues.
7: O programa E-Cidadania registrou mais de 8 mil ideias legislativas enviadas por cidadãos, que receberam mais de 500 mil apoios. Além disso, milhares de pessoas participaram de consultas públicas e de eventos interativos promovidos pelo Senado. Entre os assuntos que despertaram maior interesse da população, estiveram ideias relacionadas à educação e sobre direitos e remuneração de militares. Segundo o coordenador do programa E-Cidadania, Alisson Bruno, a quantidade de apoios registrados já se aproxima de todo o volume alcançado em 2025. Ele ainda destacou que qualquer cidadão pode participar das atividades do Senado, inclusive pessoas surdas ou quem não possui acesso à internet.

0: e Cidadania ou ligar na ouvidoria do Senado em 0800 061 2211.
1: Com edição de Paula Groba e trabalhos técnicos de Eliseu Caires, o Jornal do Senado fica por aqui. Acompanhe agora as notícias da Câmara dos Deputados. Boa noite.
2: Boa noite e até amanhã.
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4: Avança na Câmara a instituição de auxílio financeiro para cuidador familiar.
5: Mulheres com medida protetiva terão benefício em programa habitacional.
6: Projeto reduz tributo para combustível produzido a partir do óleo de dendê.
7: Boa noite. A Câmara está examinando proposta que concede benefícios tributários para o combustível produzido a partir do óleo de dendê. A repórter Silvia Munhato traz mais informações sobre o projeto de lei.
8: A Comissão de Minas e Energia da Câmara aprovou o projeto que reduz a zero as alíquotas de PIS/PASEP e COFINS para o biodiesel fabricado a partir de dendê. O óleo de dendê é uma das principais matérias-primas para a produção de biocombustíveis na região norte. Segundo o relator, deputado Gabriel Mota, de Roraima, o dendê se destaca por sua alta produtividade, baixo custo de produção, oferta regular ao longo do ano, baixa exigência tecnológica na colheita e adaptação a solos pobres. O autor da proposta, deputado defensor Estélio Denner, também de Roraima, diz que o objetivo é aumentar a produção e o total de empregos.
9: Quem produz lá na ponta fica mais incentivado para produzir ainda mais o dendê. Então a perspectiva é com esse nosso projeto, depois que entrar em vigor, depois da sanção presidencial, é que a gente tenha uma maior produção no óleo de dendê do Brasil e que a gente possa também fomentar a indústria de biodiesel.
8: A proposta que elimina a tributação de contribuições sociais sobre a produção de biodiesel a partir do dendê será analisada agora pelas comissões de Finanças e Tributação e de Constituição e Justiça. Da Rádio Câmara de Brasília, Silvia Munhato.
3: Justiça.
4: O projeto que permite ao juiz decretar divórcio de forma imediata, mesmo com disputa sobre bens, foi aprovado pela Câmara e seguiu para análise do Senado. Entenda a mudança com a repórter Sofia Peçanha.
10: A Câmara dos Deputados aprovou o projeto que permite ao juiz decretar o divórcio de forma imediata no início do processo judicial, mesmo que haja disputa por bens ou discordância de uma das partes. A proposta, aprovada pela Comissão de Constituição e Justiça, altera o Código de Processo Civil. Hoje, quando uma pessoa entra na justiça pedindo a separação, o outro cônjuge precisa ser comunicado oficialmente antes da decisão do juiz. Pelo projeto, o magistrado poderá decretar o divórcio logo no início do processo. A outra parte será avisada oficialmente depois e poderá recorrer. Na prática, isso significa que o fim do casamento poderá ser reconhecido mais rapidamente pela justiça, enquanto outras questões do processo, como divisão de bens, pensão ou guarda de filhos, continuam sendo analisadas. Segundo a autora do projeto, a deputada Laura Carneiro, do PSD do Rio de Janeiro, a medida busca tornar mais rápida a dissolução do casamento e evitar conflitos prolongados entre os cônjuges.
11: Porque às vezes o casal continua sem se divorciar, impede que uma nova família seja constituída, ou pior, vira uma grande chantagem entre cônjuges que não é saudável, especialmente para as crianças.
10: Segundo especialistas, a mudança acompanha entendimento já adotado pelo Superior Tribunal de Justiça, que admite a decretação do divórcio de forma antecipada em determinadas situações. A especialista em Direito Constitucional, Adriane Folt, explica que hoje a separação do matrimônio depende apenas da vontade de um dos cônjuges.
12: Podendo, então, o divórcio ser decretado de forma direta e imediata, sem a anuência da outra parte, sem a sua concordância.
10: O projeto que permite ao juiz decretar o divórcio de forma imediata no início do processo judicial segue para análise do Senado se não houver recurso para análise no plenário da Câmara. Da Rádio Câmara de Brasília, Sofia Peçanha.
3: Meio Ambiente.
7: Proposta impede punição de dono de imóvel rural com incêndio involuntário. O repórter José Carlos Oliveira nos conta como está a análise do projeto na Câmara.
13: As comissões de Agricultura e de Meio Ambiente da Câmara dos Deputados aprovaram um projeto de lei que isenta de sanção ou embargo o dono de imóvel rural que tenha ocorrido incêndio involuntário. A proposta do deputado Lúcio Moschini, do PL de Rondônia, altera a lei que criou a Política Nacional de Manejo Integral.

0: do fogo, a fim de proteger o proprietário rural nos casos de queimada na vegetação nativa sem intenção nem negligência. Relator na Comissão de Meio Ambiente, o deputado Nilton Tato, do PT de São Paulo, explica a situação em que ocorrerá a isenção de punição ao proprietário rural.
1: Se um proprietário de uma área for atingido por um incêndio que começou numa área vizinha, a legislação pode ter uma interpretação hoje que coloca ele no mesmo grau de responsabilização. Então, o que o deputado Boschini fez, e por isso é meritório o projeto dele, é de deixar muito claro de que aquele proprietário vizinho que foi atingido por um incêndio que não tem a responsabilidade, não venha a ter esta responsabilidade.
0: Nilton Tato fez ajustes pontuais no texto.
1: E o que a gente fez foi deixar mais explícito para que isso não venha causar algum dano, algum prejuízo, porque não é justo que um proprietário assuma dano de um crime que tenha acontecido em outra área e não na dele.
0: Falta apenas a aprovação da Comissão de Constituição e Justiça para a proposta ser encaminhada diretamente para análise do Senado, sem necessidade de votação no plenário da Câmara. Da Rádio Câmara de Brasília, José Carlos Oliveira.
2: Previdência.
3: Comissão aprova projeto que institui auxílio para cuidador familiar. A repórter Maria Neves tem os detalhes da proposta.
4: A Comissão de Defesa dos Direitos da Pessoa Idosa da Câmara aprovou o projeto do deputado Marcos Tavares, do PDT do Rio de Janeiro, que institui auxílio financeiro de R$ 600 para cuidadores não remunerados de pessoas idosas ou com deficiência. Pelo texto, terá direito ao benefício cuidadores da família que residam na mesma casa de quem recebe o cuidado. O cuidador familiar também não poderá ter trabalho formal remunerado que impeça o cuidado. Além disso, deve estar com os dados atualizados no Cadastro Único do Governo Federal, o CAD Único, e a renda mensal de cada integrante da família não pode ultrapassar um quarto do salário mínimo. Hoje, esse valor equivale a R$ 425. O relator, deputado Heriberto Medeiros, do PSB de Pernambuco, ressaltou que em 2024 entrou em vigor a Política Nacional de Cuidados prevista em lei. Segundo explica, a norma estabelece diretrizes para profissionalização e apoio a cuidadores, além de reconhecer o cuidado como dimensão fundamental da proteção social. No entanto, a legislação não prevê compensação financeira para situações em que familiares assumem a tarefa de cuidar de um parente de forma integral e permanente. Na opinião do deputado, a remuneração por esse trabalho vai melhorar, inclusive, o bem-estar de idosos e de pessoas com deficiência.
5: Projeto que irá beneficiar, dar atenção àquelas pessoas da família que cuidam dos seus familiares por necessidade. As pessoas idosas, pessoa com deficiência, que não tem condições de pagar a um cuidador, esse cuidador da família que está dando essa atenção irá ter o auxílio de R$ 600 para a sua sobrevivência, mas também para cuidar com atenção, com cuidado, com zelo que verdadeiramente merece a pessoa idosa e a pessoa com deficiência.
4: Ainda de acordo com o texto aprovado, o auxílio financeiro ao cuidador não remunerado poderá ser recebido mesmo por quem já conta com outros benefícios de programas de transferência de renda, como Bolsa Família. Entretanto, a soma dos valores recebidos não pode ultrapassar um salário mínimo. Os cuidadores de famílias em que a renda de cada integrante seja maior que um quarto do salário mínimo poderão receber a metade do auxílio financeiro, no valor de R$ 300, por até 24 meses. A proposta que institui o auxílio para o cuidador familiar ainda será analisada pelas comissões de Previdência e Assistência Social, de Finanças e Tributação e de Constituição e Justiça. Da Rádio Câmara de Brasília, Maria Neves.
2: Habitação.
3: Comissão aprova projeto que beneficia mulheres com medidas protetivas no Minha Casa Minha Vida. A repórter é Silvia Munhato.
6: A Comissão de Desenvolvimento Urbano da Câmara aprovou o projeto que altera as regras do programa Minha Casa Minha Vida para beneficiar mulheres sob medida protetiva. Pelo texto, essas mulheres poderão financiar um imóvel pelo programa, mesmo que já possuam outra casa ou tenham recebido subsídios habitacionais anteriormente, condições que normalmente impediriam o acesso ao benefício. A proposta original focava no financiamento de reformas de segurança nas residências atuais das vítimas. O texto aprovado é o relatório da deputada Natália Bonavides, do PT do Rio Grande do Norte, que permite a compra de novas unidades. Segundo ela, a prioridade deve ser a retirada da vítima do local de risco.
2: Aquela situação dessa mulher vai permitir com que ela acesse de forma emergencial as políticas do programa Minha Casa Minha Vida. Isso é muito importante porque a gente está vendo um crescimento da violência contra as mulheres e um crescimento brutal.
6: O projeto que beneficia mulheres sob medida protetiva dentro do Minha Casa Minha Vida será analisado agora pelas comissões de Defesa dos Direitos da Mulher, de Finanças e Tributação e de Constituição e Justiça. Da Rádio Câmara de Brasília, Silvia Minhato.
7: Transportes.
3: Avança na Câmara projeto que permite a substituição das lâmpadas originais dos faróis dos veículos por modelos de LED. A repórter Júlia Lopes tem os detalhes.
8: A Comissão de Viação e Transportes da Câmara aprovou um projeto que permite a substituição das lâmpadas originais dos faróis por modelos de LED, independentemente da idade do veículo. Atualmente, o Conselho Nacional de Trânsito, o CONTRAN, proíbe a troca em carros que não foram projetados para esse tipo de tecnologia. Pelo texto aprovado, a substituição será permitida desde que as lâmpadas tenham certificação do Instituto Nacional de Metrologia, Qualidade e Tecnologia, o Inmetro, e que a instalação siga os padrões de segurança e regulagem definidos pelo próprio CONTRAN. O relator da proposta, deputado Zé Trovão, do PL de Santa Catarina, afirmou que o objetivo é ajudar principalmente proprietários de veículos mais antigos que hoje enfrentam dificuldades para encontrar peças compatíveis. Ele destacou que os benefícios do uso de LED podem trazer mais eficiência, durabilidade e sustentabilidade.
9: Você às vezes está viajando, queima uma lâmpada. Você chega num lugar, não tem lâmpada normal, o cara só tem lâmpada de LED. Você coloca, porque você não pode andar no escuro. Quando a polícia te para, você é multado por isso. E ele pode reter o seu veículo. Então o que nós estamos fazendo hoje é dando clareza a isso. O caminhão, ele pode ser feito a transferência de lâmpadas comuns para lâmpadas de LEDs, que além de ser mais eficaz, inclusive na iluminação, são lâmpadas que consomem menos energia. Então a gente está ajudando em vários sentidos. Primeiro, na sustentabilidade e também na visão do caminhoneiro, que é tão importante no nosso transporte.
8: A proposta que altera as regras atuais do CONTRAN sobre o uso de lâmpadas de LED em veículos segue agora para análise na Comissão de Constituição e Justiça. Da Rádio Câmara de Brasília, Júlia Lopes.
7: Ciência e tecnologia.
10: Projeto amplia recursos de acessibilidade na internet, em transmissões de vídeo e em jogos eletrônicos. A repórter Daniele Lessa nos traz quais as medidas.
11: A Comissão de Ciência, Tecnologia e Inovação da Câmara dos Deputados aprovou o projeto que amplia os recursos de acessibilidade na internet e em jogos eletrônicos para pessoas com deficiência. A proposta é da deputada Maria Rosas, do Republicanos de São Paulo, e altera o Estatuto da Pessoa com Deficiência para garantir mais inclusão no ambiente digital. Entre as medidas previstas, o projeto estabelece que empresas de jogos eletrônicos devem garantir, na medida do possível, o acesso de pessoas com deficiência. O texto aprovado também prevê que transmissões de vídeo pela internet, inclusive videoconferências, ofereçam legendas em tempo real, janela com intérprete de Libras e opção de áudio com audiodescrição. Além disso, serviços de streaming e de distribuição de conteúdos audiovisuais na internet deverão apresentar planos de ação para implantar os requisitos de acessibilidade, com um prazo de adaptação de até 10 anos. O relator na Comissão de Ciência, Tecnologia e Inovação, deputado Davi Soares, do Podemos de São Paulo, destacou o impacto social da medida.
12: Olha, eu creio que não vai ter nenhuma resistência, porque essa pauta é justa. Nós estamos falando aí entre 7,3% a 8,9% da população que tem deficiência, muitos deles deficiência visual. Precisavam fazer esse regulamento até para a indústria ter base legal para poder prover. Certamente vai se tornar uma legislação aí há muito tempo esperada por esse grupo da população.
11: Segundo Segundo o relator, a proposta cria uma base legal importante para que empresas e plataformas digitais ampliem a oferta de recursos acessíveis, reduzindo barreiras ainda existentes no ambiente digital. O projeto que amplia recursos de acessibilidade na internet, em transmissões de vídeo e em jogos eletrônicos será analisado agora pelas comissões de comunicação e de Constituição e Justiça. Da Rádio Câmara de Brasília, Daniele Lessa.
7: Educação.
3: Avança na Câmara a proposta que muda a LDB para exigir das escolas a definição de uma estratégia de prevenção de acidentes e doenças. Confira na reportagem de Luiz Cláudio Canuto.
13: A Comissão de Integração Nacional e Desenvolvimento Regional da Câmara dos Deputados aprovou projeto que exige estratégia nas escolas para prevenção de acidentes e doenças. A proposta altera a LDB, Lei de Diretrizes e Bases da Educação Nacional, que já prevê ações contra as drogas. A relatora na comissão, o deputado Socorro Nery, do PP do Acre, manteve as mudanças feitas na Comissão de Educação. A versão original previa a criação nas escolas de comissões internas para prevenção de acidentes, doenças e violência. Mas o entendimento foi o de que as escolas devem ter autonomia para tomar as providências que acharem mais oportunas para cumprir suas responsabilidades.
14: Nós observamos que durante a pandemia de Covid-19, a escola passou a ser um espaço muito importante. Não apenas porque ali também pode se disseminar muito rapidamente vírus, doenças, mas também como um espaço que pode e deve atuar na busca de novos comportamentos, novas atitudes, novos valores, cuidando devidamente da infraestrutura, dos brinquedos, do parque, da carteira escolar, portanto, olhando para todo o ambiente escolar e fazendo a devida prevenção para evitar acidentes e violências a crianças e adolescentes nesse ambiente.
13: O projeto foi apresentado pelo deputado Bruno Ganem, do Podemos de São Paulo, e ainda vai passar pelas comissões de Finanças e Tributação e de Constituição e Justiça. A proposta, em princípio, não precisa passar pelo plenário. Para virar lei, o projeto deve ser aprovado pela Câmara e pelo Senado. Da Rádio Câmara de Brasília, Luiz Cláudio Canuto.
7: Direitos Humanos.
10: A Comissão de Direitos Humanos da Câmara aprovou o projeto que garante o uso de elementos culturais e espirituais em espaços públicos e privados. A repórter é Sofia Peçanha.
15: A Comissão de Direitos Humanos, Minorias e Igualdade Racial da Câmara dos Deputados aprovou o projeto que garante o direito ao uso de elementos culturais e espirituais por povos indígenas, comunidades quilombolas, povos e comunidades tradicionais e grupos de matriz afro-brasileira em espaços públicos e privados de uso coletivo. A proposta, apresentada pela deputada Célia Chacrabá, do PSOL de Minas Gerais, estabelece que itens como cocares, turbantes, tranças, vestes rituais, maracás e outros adornos simbólicos possam ser utilizados sem que isso resulte em restrição de acesso, constrangimento ou qualquer forma de discriminação. Durante a votação na comissão, a autora evidenciou a necessidade de proteger a diversidade cultural brasileira.
16: Mas dizer que a nossa identidade é a nossa principal vestimenta. As pessoas compram calça, tiram calça, compram paletó de todas as cores. Isso não muda a estética das pessoas. Ao mesmo tempo, isso é uma pressão monocultural. A nossa cultura na fotografia é a expressão, porque as pessoas, por muitas vezes, a gente tem medo quando a gente perde uma identidade no aeroporto, quando perde uma identidade no meio do caminho. Eu tenho medo mesmo é de perder a nossa identidade ancestral, porque esse sim é o nosso principal documento.
15: O projeto reforça direitos já previstos na Constituição, como a liberdade de crença, a livre expressão cultural e a dignidade da pessoa humana, além de responder a casos de discriminação. Em seu parecer, o relator, o deputado Rimonte, do PT do Rio de Janeiro, afirmou que a proposição contribui para o fortalecimento da proteção jurídica dessas manifestações, ao explicitar garantias e induzir mudanças institucionais necessárias à prevenção de violações de direitos. A deputada Duda Salaberti, do PSOL de Minas Gerais, concordou com o parecer do relator e acrescentou que o projeto garante o direito de existir no espaço público.
17: A cidade é um espaço de disputa simbólica, disputa cultural e disputa humanitária. Então, se os indígenas não podem ocupar os espaços com suas vestimentas, com a sua tradição, a cidade está dizendo que os indígenas não podem ocupar aquele espaço. Então, é um projeto sobre democracia, é um projeto sobre o direito à cidade.
15: O texto proíbe a discriminação em locais como aeroportos, escolas, hospitais, repartições públicas e estabelecimentos comerciais, além de prever que órgãos públicos e empresas prestadoras de serviços adotem medidas de capacitação de seus agentes para promover o respeito à diversidade cultural e étnica. O projeto vai ser analisado ainda pelas comissões da Amazônia e dos Povos Originários e Tradicionais e de Constituição e Justiça. Em princípio, não precisa passar pelo plenário. Para virar lei, a proposta precisa ser aprovada pela Câmara e pelo Senado. Da Rádio Câmara de Brasília, Sofia Peçanha.
3: Termina agora o Jornal Câmara dos Deputados, produzido pela Rádio Câmara, com trabalhos técnicos de Wellington Teles e apresentação de Paula Bittar e Val Monteiro. Boa noite.
10: A Voz do Brasil volta amanhã. Boa noite para você.
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0: Muito bom dia, eu sou a Sol e nós vamos estar juntinhos, grudadinhos, nessa sexta-feira, sextou, e bora fazer essa sexta-feira a melhor de nossas vidas. Então estamos juntos aqui, você que tá de folga, saindo de um plantão, tá em casa de boa, se preparando para dar aquela corridinha, fazer aquela caminhada, muito bom dia, nós vamos ser a trilha sonora da sua sexta-feira. Para esquentar essa sexta-feira, para fazê-la uma sexta-feira bem bacana para gente. Tá um sextou maravilhoso. Fala o que você vai fazer nessa sexta, ou já está fazendo, né? Que acordou de madrugada assim como eu. Pode soltar sua voz, WhatsApp liberado, 999-86-1050. Vem passar essa sexta-feira, o final de semana, juntinho com a Litoral, que é a rádio número 1 em audiência geral. Bom dia!

0: Litoral, eu tô legal. Bom dia pra você que sintoniza Litoral FM. Acordou de madrugada junto comigo. Olha quem tá aqui. Lena Mara, bom dia.
1: Bom dia, meu raio de sol. Um bom dia aí pro grupo Cadeira Cativa, todos que estão ligadinhos, José Carlos da Inglaterra, Soninha, Claudineia, que tenhamos uma linda e abençoada sexta-feira.
0: Amém. Sextou,
1: bebê. Bom trabalho, beijo.
0: Valeu, beijo. Fábio.
2: Bom dia, sozinha. Sextou, hein, bebê? Tô por cá, hein? Destino, São Paulo, Itatiba.
0: Tô junto,
2: passando,
0: hein?
2: Passando agora em Magé. E vamos que vamos. Deus possa abençoar a vida de todos da Rádio Litoral e a todos os ouvintes. Vamos que vamos. Manda logo para os meus filhotes, para Eduardo e da Lucas. E da Litoral, eu tô mais que legal.
0: Valeu, cês Fábio. Bom. Vai com Deus. Cuidado na estrada aí. Tô de carona junto com você na boleia, hein?
3: Bom dia, ótima sexta-feira, sozinha linda, que Deus Jesus que sempre abençoando você, sua família e todos da Rádio Litoral.
0: Amém.
3: Tô na Litoral, tô mais do que legal, um beijo, gata, fica com Deus, uma boa audiência e um bom final de semana que está chegando, a presença de Deus, beijo.
0: Valeu, Ronaldo.
4: Bom dia, sol, que é o Ronaldo, estamos aqui em Amsterdã.
0: Amsterdã.
4: Que hoje o dia seja abençoado, sexta-feira, sextou.
0: É, graças.
4: Queria mandar um abraço aí pro povo de Goiás, Goiânia, Goiás. Mandar um abraço aqui pro povo de Amsterdã aqui. O Johnny, o Vitinho aqui, o pessoal aqui do trabalho, da obra. Pro Rúlio, Rúlio que tá lá em Harlem, lá, trabalhando. Rúlio, eletricista, eletricista suicida. Mandar um abraço pra vocês aí da Litoral. E tá na Litoral. Tá legal.
0: Ô, Ronaldo, obrigada por estar tão longe aí, mas assim, a gente tá juntinhos aqui nas ondas do rádio. Um beijo para você, para todos os brasileiros que estão em cada cantinho aí desse mundo ouvindo a Litoral. Bom dia.
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1: É o seu sextou com oportunidades de emprego para você no Cine de Cachoeiro de Itapemirim, que abriu mais de 40 vagas. Tem para auxiliar de cozinha, lavador de chassi, auxiliar de linha de produção, tem também para instalador e reparador de linha de telefone e muito mais. Você que ficou interessado, tem que ir até a unidade. Ela funciona de 8 da manhã até 5 horas da tarde e fica ali na rua Costa Pereira, número 90, bem no centro de Cachoeiro de Itapemirim. Cine de São Mateus abriu mais de 90 vagas. Ajudante de caminhão, ajudante de obras, ajudante florestal, ceramista. Se você ficou interessado, deve procurar a unidade. Ela funciona de 8 da manhã até 5 horas da tarde e fica ali na Avenida José Tosi, número 2616, no bairro Boa Vista. Boa sorte para você!

0: Litoral, eu tô legal. Muito bom dia, você de cada cantinho do Espírito Santo que escolheu a Litoral como sua companhia nesta sexta-feira. Muito obrigada, eu sou a Sol e estamos juntinhos, hein? Mandar um beijo, um bom dia aqui pra ele que tá doidinho pra falar lá direto de Colatina.
1: Sextou, bebê. Uma sexta-feira e um final de semana abençoado pra todos meus amigos ligados na Litoral. Tô na Litoral, eu tô legal. É Uber, taxista, as lojas, farmácia, Colatina, tô ligado. Cabe a ponta final, sou Litoral. Um abraço, amigo Beto Pentente, vai pro meu amigo Lemarinha, amiga Rebeca, meu amigo Alessio, amiga Laís, todos ligados na Litoral, só da Litoral, de 0 a 100, para não esquecer de ninguém. Um abraço para todos os cadeiras cativas, já ligados de norte a sul do Espírito Santo, só da Litoral. É nóis, só.
0: É nóis. Um beijo e bom dia pro Dedé Moraes em Aracruz. Falou, ó, eu já tomei minha água suja hoje, hein? Aí eu não sabia o que que era, né? É café. Um beijo, Dedé. Bom dia pra você.
2: Bom dia, bom dia, bom dia, Sol. Francisco. Aqui tá falando é Francisco de Santo Inês. Sextou, né? Só agradecimento a Deus aí, que Deus abençoe a todos por mais um final de semana que se inicia.
0: Amém. Um beijo pra você, beijo e bom dia pra ela que tá na Inglaterra, mas tá pertinho da gente aqui ouvindo a Litoral, Débora. A Débora mora na Inglaterra, falou, ai, tô com a saudade de ouvir a rádio que nos representa. Eu amo ouvir a Litoral. Ai, eu amo que você esteja aqui com a gente, tá, Débora? Você de cada cantinho que tá em Portugal, Inglaterra. Igual a Inglaterra, tem o Zé Carlos também que mora aí. Um beijo a todos vocês brasileiros que estão aí no exterior, trabalhando, ganhando a vida, para cuidar das suas famílias aqui no Brasil, tá? Nossa, tiro o chapéu para vocês, tudo de bom. Rosângela!
3: Bom dia, Sol, tudo bem com vocês?
0: Tudo,
3: sou
0: Gabriela.
3: Eu, Rosângela Bernardoni, do bairro São Miguel, em Palatina. Sol, deixa eu mandar um bom dia para você.
0: Obrigada.
3: Para todos da cadeira cativa, para o meu esposo Paulo, para todos da minha família Bernardoni. Todos os ouvintes, todos os amigos. E beijo, Sol. Tenha uma ótima sexta-feira.
0: Um beijo. Agora vamos para Cachoeiro.
4: Sol, sua linda. Bom dia, família Litoral. Bom dia a todos os meus amigos da cadeira de madrugada. Aqui quem fala é Verdô Pula Pula Cachoeirim. Sextou, né? Então, hoje, de modo especial, eu gostaria de pedir e dedicar a todos meus considerados, todos que mandam áudio para mim, obrigada. A música do Léo Magalhães, Agora Somos Ex. Quando você puder, você roda para mim, Sol. Ou qualquer uma outra do Léo Magalhães. É o cantor romântico como eu. Beijo, Litoral. Obrigada.

0: abraço bem gostoso para Zé Carlos da Inglaterra, Beto Penitente, Elias Quartesano em Jaguaré, Rebeca Andrade, Leomar de Linhares, Giovana da Alecrim, Nani Lopes está em Jacaraípe. Um beijo bem gostoso também para o Marcão de Cobilândia, Márcia Mendes, Rosemara Ramos em Nova Almeida, Leonardo em Soteco Viana. Gabriel e Chiquinha, Marta Maria Marquezine, lá de Cachoeiro de Itapemirim, Luiz Fernando está no centro de Vitória, Claudio José em Nova Carapina 2, José Luciano e Santos do Monte La Velha, para o Wellington Reis e, claro, para você.
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0: Ó, se liga, hein? Porque o governo do Espírito Santo, com a mudança, o Estado assume a fiscalização e atendimento de ocorrência no trecho da segunda ponte, hein? A transferência também deve destravar a obra da quinta faixa, que promete aumentar em até 33% a capacidade de tráfego entre Cariacica, Vila Velha e Vitória. A expectativa é concluir a intervenção até dezembro.
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0: Ventos fortes do sudeste não devem atingir o Espírito Santo. As rajadas de vento que ultrapassaram os 100 km por hora em São Paulo e no Rio de Janeiro não devem chegar ao Espírito Santo. Segundo a Defesa Civil, a previsão é de ventos fracos a moderados entre 32 e 40 km por hora, além de possibilidade de chuva fraca no litoral norte. No momento, não há alertas de risco para o estado. Ai, que notícia boa, né? Que Deus ajude aquelas pessoas do Rio e São Paulo que passaram por esses momentos tão complicados.
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0: Bikes elétricas têm limite de velocidade na Nova Orla de Vitória. Quem utiliza bicicleta elétrica no canal de Camburi em Vitória deve respeitar o limite de 6 km por hora. A regra vale por ser área compartilhada com pedestres e faz parte de um decreto da prefeitura. A Guarda Municipal realiza ações educativas no local para orientar ciclistas e reforçar a importância da convivência segura entre todos os usuários. Gente, é aquela coisa, né? Cada um respeitando o coleguinha, né? Aos pedestres respeitando as bikes e as bikes, principalmente os pedestres, para que não aconteça nenhum acidente, como tem acontecido aqui na Grande Vitória.
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0: Essa música me lembra que é sexta-feira, 5h51. Muito bom dia, sua Sol. E nós vamos juntinhos até as 10 horas da manhã com muita música. Sua participação pelo 999-86-1050. Senti sua falta ontem, tá bonita? Iris Letícia de Cachoeiro de Itapemirim. Bom dia.
1: Bom dia, Sol. Quem fala aqui é Iris Letícia, estou de Cachoeiro de Itapemirim. Eu tô como? Tô mais que legal, na litoral. E hoje tem o quê? Hoje tem prova, tô me arrumando, me ajeitando aqui, com aquele banzão, pra dar minha aulinha antes da prova. Se Deus quiser, vai ser mais uma vez 100% da aprovação. Um abraço pra minha família no Monte Cachoeiro de Itapemirim. E tamo junto, só aquele abraço, viu? E amanhã ou segunda-feira só, eu venho aqui e conto o resultado da prova. Beijinho!
0: Ah, me conta mesmo, eu quero saber. Espero que todo mundo passe. Não, deve passar, né? Porque pelo jeito você é uma boa instrutora, né, Iris? Um beijo pra você. Quem tá aqui é o Assis e mandou uma fotinho também, né?
2: Bom dia, Sol.
0: Bom dia.
2: Estou aqui agora com um amigão nosso aqui, conhecido nosso.
0: Paulo Renato.
2: Deixa eu mandar aquele oi pra todos os ouvintes da Rádio Litoral. Bom dia a todas.
0: Um beijo. Cuida bem dele, hein? Ai, ai, ai. Pessoa especial pra mim. Um beijo, bom dia aqui é pro Hélio.
3: Bom dia, Sol.
0: Bom dia.
3: Sextou, bebê, sextou. Final de semana, final de mês, dinheiro na conta.
0: Ai, que coisa boa.
3: É show, papai. Na litoral, tô legal.
0: Você já viu pessoa triste com dinheiro? É muito difícil, tá? Tá todo mundo rindo aí. Só falar em dinheiro, o Hélio da Sorridente. E aí, vai entrar dinheiro pra você hoje na conta? Depois você me conta aí. Mas quer dizer, gente, avisando, hein, que tá no banco, tá? Ninguém anda com dinheiro na mão, não, que é perigoso. Deus me livre. Mandar um beijo e um bom dia aqui, ó, pra Antônio, Gato Preto.
4: Olá, só. Bom dia. Diretamente Cachoeiro de Itapemirim, Gato Preto, desejando a sexta-feira abençoada. Mandando alô pra Praxeira, amor da minha vida. Verinho, Pula Pula, Chibinha, Gil, Marcos Bob, Nando Júnior, Marcinho Pintor, Ariel, Fulano, Lenha, Duda Mel, Zé Paulo Bino, Heracuí, para Gigante, para Daniel, para Leomar Pacote, para Peixinho lá em Cantagalo, para Coleiro de Tuiú, para a Turma de Una, Munistreira, Cachoeira Alta, São Vicente, Gruta, a Tijuca, Lambari, Urupi, Marapé. Um bom dia pro Grupo Cadeira Cativo, um bom dia pro pessoal da saúde e pra minha família na Grande Vitória e na Litoral. Eu tô muito legal nessa sexta-feira. Vamos trabalhar que eu tô te levando de carona.
5: Bom dia, Saúl. Aqui é a Praxedes, passando pra deixar meu bom dia pra todos que estão ligadinhos na Litoral, principalmente pro meu amor Antônio, pra Duda Mel, pro Grupo Cadeira Cativa de AZ, pra não esquecer de ninguém. E tamo junto, hein? Sempre ligadinha na melhor.
0: Valeu, valeu Praxedes, estamos juntas sempre. Mandar um abraço aqui pro Eduardo Henrique, ele tá em Portugal. Mandou um vídeo falando só, ó, parceria completa, hein, perfeita. É, juntinho aqui, ó, colado na litoral, ele tá em Portugal. Lá tá um sol de pocar já, ele tá dirigindo. Tô junto aí com você, hein. Um beijo pra todos os brasileiros em cada cantinho desse mundo. Muito bom dia.

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0: também tô na litoral. Na litoral eu tô legal. E muito bom saber que você também tá aqui comigo. Beijo, bom dia aqui pra ele, Valdemir de Biraçu. Bom dia.
1: Ei, Sol. Bom dia. Sextou, Sol.
0: Graças a Deus.
1: Mais alguns minutos, segundos, horas. A gente vai estar no final de semana aí. E seja abençoado como o dia de hoje. Beleza?
0: Beleza. Ótimo dia pra você. Bom final de semana pra toda a sua família. Bom saber que você tá aqui, tá, Valdemir? Um beijo pra você. Vanja!
2: Bom dia, sozinha. Tudo bem com você? Bom trabalho, uma maravilhosa sexta-feira. Bom dia pro todo grupo da Negativa, pra todos os meninos da cena. Só pra você, ninguém. E amanhã, sozinha, tênisinho ou chinelinho, meu amor? Que for, tamo junto. Beijo, vamos pra Thaís.
0: Amanhã é tênisinho. Amanhã eu tô aqui, mas amanhã eu não vou estar aqui 5 da manhã não, tá? Amanhã vou estar às 7 horas da manhã e convido a todo mundo que tá comigo aqui juntinho, grudadinho, 7 da manhã nesse sabadão. Batista Nicásio, ótima semana pra você, bom final de semana, tá bom? Beijo, tá mandando beijo pra todo mundo.
3: Boa Sol! Alessio! Aqui o Alessio de Cotina, tô passando desejando essa sexta-feira produtiva abençoada e a todos que estão agarradinho na melhor que a litoral. A Luiz Amendoim, Rebeca Andrade, Vera Pula Pula, para o Micael, a Jaqueline e a todos que estão, no modo geral, aí, ligado na litoral. Cadeira Cativa, a todas as grandes escritoras,
0: aí,
3: o Espírito Santo em geral.
0: Valeu,
3: um abraço, sol, seja com Deus, tudo bom.
0: Amém, obrigado.
4: Fala, litoral, bom dia.
0: Bom dia.
4: Quem tá na litoral tá legal. Aqui é Ronaldinho aqui de Viana, aqui. Queria mandar um abraço pro Alan, que trabalha na Zucoloto.
0: Valeu, um beijo pra você e pro Alan.
5: Bom dia, sol. Deus e Marcos de Cachoeiro. Bom dia especial pra você, pessoal. Obrigado. Da rádio. Um bom dia muito especial pros ouvintes da Rádio Litoral, tô legal. Bom dia para a galera da Ina Mármore, o Saulo do Perim, Ivonete. E, gente, uma sexta-feira super, super iluminada para nós todos.
0: Amém.
5: Um final de semana super abençoado, sol. Um abraço, Deus abençoe todos nós. Valeu.
0: Valeu, beijo. Matheus.
6: Bom dia, amiga sol. Matheus Teranhais. Felizinho pra cá noite, amiga, né? Amanhã cedinho, minhas férias. Partiu com ajudar lá pra Bahia. Deus abençoe essa viagem de volta. Sempre ligado em você no litoral, viu? Uma boa sexta-feira pra semana nós todos.
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0: Brasil e o mundo. Bora falar com ela, Laysa. Ei, Laysa, bom dia.
1: Bom dia, aqui é a Laysa, no Peito Galpão, da padaria Mix. Um bom dia todo. Essa rádio é massa, muito boa.
0: Valeu, Laysa. Um beijo pra você que entregando o pão da padaria Mix. Um beijo. Vanusa Brioli, gatona.
2: Bom dia, solzinha. Passou todo dia por ser uma ótima sexta-feira. Bem animado, bem pra cima, porque você merece, minha amiga. Beijos.
0: Um beijo. Tudo de bom. Ricardo.
3: Bom dia, Sol. Bom dia a todos os ouvintes da Litoral. Graças a Deus, fechando mais uma semana e fechando também um mês, né? De julho. Hoje se encerra mais um mês. E amanhã começando o meu mês, que domingo é meu dia.
0: Oh, que massa!
3: Mais um ano de vida, se Deus quiser. Bom final de semana a todos. Mais um dia de trabalho para todos nós. Com a graça de Deus.
0: Valeu, Ricardo. Ó, parabéns antecipado, então, que domingo é minha folga. Que Deus te abençoe, tudo de bom. E é bom saber que você está aqui juntinho com a Litoral. Quem está juntinho com a Litoral também é o Guedes Uber de Colatina, trabalhando. Bora dar um pulinho na Inglaterra?

0: Bom dia, Sol. Bom dia, minha amiga. Tô passando aí pra desejar um bom fim de semana pra todo mundo. Do Toninho, Lena Mara, Soninha, Verinha do Pula Pula, Rebeca. Pra todo mundo aí. Bom fim de semana, gente. Fiquem com Deus.
1: Amém. Um beijo. Ademir.
2: Ei, bom dia, Sol. Aqui é Ademir de Caratuíra. Hoje eu quero aqui... Quero mandar um grande abraço pra Vera do Pula Pula. E o pessoal da saúde que sai agora de madrugada e vem trazer o pessoal para Vitória para fazer os tratamentos deles. E simplesmente para você também.
1: Obrigada.
2: Essa sexta-feira é muito importante, é legal. Chegou a final de semana e que Deus te proteja, você, dentro desse programa seu, que você é muito aquela pessoa maravilhosa. E para todos ouvindo da Litoral, porque na Litoral eu tô mais que legal.
1: Que Deus te proteja também, tá? Tudo de bom para vocês.
3: Fala, Solzinha. Bom dia, Eliane, entregador aqui. Coladinha com você agora a partir das 5 da manhã.
1: Opa!
3: Novo horário de acordar, novo horário de te acompanhar. Bom trabalho e abençoado a todos os ouvintes da Litoral, a melhor.
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0: Rocha, Zé Ricardo e Thiago.
1: Valeu, Jair Novaes.
0: Bom demais.
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0: Olá, bom dia! Bom dia, gente linda!
1: Bom dia!
0: Bom dia, guerreiros!
1: Bom dia!
0: Ai, bom dia, Deus!
1: Bom dia!
0: Chegamos, né? 31 de julho, final do mês!
1: Bom dia!
0: Coração cheio de gratidão!
1: Bom dia.
0: E ela chegou, a sexta-feira, a tão esperada, tão amada, tão aguardada por todo mundo, né? Ai, já dá pra respirar fundo? Respire fundo! Hoje também é dia de trabalhar com alegria, de fazer aquela média com a patroa, com o patrão, né? De combinar a resenha, de planejar, assim, um finalzinho de semana cheio de boas histórias, de amigos, família. É dia também de abrir o sorriso, de agradecer, renovar as expectativas e acreditar que notícias boas podem chegar a qualquer momento. Você tá bem? Tudo bem? Tranquilo? Atrasado ou não? Normal, né? Bom dia pra você, bom trabalho, que sua sexta-feira seja linda, que o seu final de mês, o seu último dia do mês de julho, nós vamos fechar com chave de ouro, um coração cheio de gratidão.
1: Bom dia!
0: Hoje é dia, sexta-feira, de mandar um oi sumido,
1: Bom dia!
0: Hashtag saudades, não tem? Oh, meu Deus! Mas que sua sexta-feira seja linda, de expectativa boa. Já acorda fazendo aquela oração do dia. Agradeça o Criador por tudo, pelo mês. E lá vamos nós. Vamos fechar com chave de ouro essa sexta-feira. Que seja linda, produtiva, de proteção. Muito sorriso bobo, muita alegria no seu coração. Vamos que vamos. 7-2. Vamos abrir a nossa sequência. Todos os dias a gente abre a sequência dos 45 minutos de música. É pra te animar. É pra te despertar ainda mais uma manhã de sexta-feira.
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0: E na Litoral, Tomás, que legal, até o meio-dia, GG Gomes por aqui te fazendo companhia. Daqui a pouquinho, promoções, a sua alegria, a sua participação. Agora, Zé Neto e Cristiano, fama de louco. Bom dia pra você.

0: dia, Marcos e Belucci. Pena que seja namoro. Ei! Pode mandar uma mensagem, sim, sexta-feira, né? Só não pode arrumar confusão, hein? Se você já namora, respeita o relacionamento. Agora, se está solteiro, aproveite para jogar aquele charme, com respeito, com bom humor. Quem sabe aí, né? Uma conversa assim, numa manhã de sexta-feira, despretensiosa, não vira uma bela história. Por que não? Mas, pena que seja namorado. Ai, meu Deus, 7h12, bom dia, gente linda. Bom dia pra você que acordou, tá tomando seu cafezinho. A Márcia sempre atrasada. Oh, meu Deus do céu. Vambora, menina. Cadê o sorriso mais lindo? Bom dia pra você, tá? Bom dia pra você que já está gravando um áudio, mandando aquela mensagem carinhosa. Pode mandar pra cá no nosso WhatsApp. Salva aí nosso WhatsApp no seu contatinho. 999-18-3488. Lembrando que é 28, né? 999-18-3488. Né, Loizan? Que satisfação ter você por aqui. Bom dia, meu amigo.
1: Ei, Jerusa.
0: E bom aí?
1: Dia. Bom Oi, dia. Gomes, na litoral, eu tô legal.
0: Ai, que bacana.
1: Sextou, bebê. Dia Internacional das Armações da Lua Gelada. É isso, ligado na litoral, né, Jerusa?
0: Isso aí.
1: Alô, Isan Peixoto, de Rio Novo do Sul.
0: Alô, Rio Novo.
1: Você toca pra mim. Simone Mendes. Direitos iguais.
0: Beleza.
1: Abração pra você, G. Beijo.
0: Beijo.
1: Um cheiro. Daqui
0: adoro.
1: A pouco tem cachoeira, hein? Beijo.
0: Só vem! Daqui a pouquinho, na próxima hora, tem Simone Mendes, tá bom, meu amigo? Um abraço pra você representando o Rio Novo do Sul. Cadê meu amigo motorista Tininho, dando aquela carona legal pra gente? Obrigada, a gente adora a carona. Obrigado pelo carinho da audiência. Bom dia pra vocês, bom trabalho. Tiagão, chegou dia 31, Tiagão. Só gratidão, né? Vambora pra cima dessa sexta-feira, meu amigo Márcio.
2: Bom dia, Gigi. Olha nós aí pra cima dessa sexta-feira.
0: Vamos pra cima dela.
2: Chegou a boa.
0: Graças a Deus.
2: Mandando sempre aquele alôzão pros meus amigos do Sindmármore, galera Nota Mil.
0: Manda.
2: GG, bora pra cima aqui na litoral. Eu tô legal e é tudo nosso. Fui.
0: É tudo nosso, meu amigo. Satisfação também ter você aqui. Que seja, assim, uma sexta-feira maravilhosa, diferenciada. Né? Vamos fazer dessa sexta-feira a mais linda. Que sua manhã, que sua tarde, seu dia seja lindo também. São 7h14, bom dia.
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1: Ah, canção rei!
2: Isso aqui tem que ter sentimento. Displicente. 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

0: ele que é safadão, hein? Wesley Safadão, Rei Vaqueiro, displicente. Bom dia, gente linda. 7h22. Bom dia, Leide. Levando a gente de carona. Beijo, Leide. Obrigada. Bom dia, sextou. Agradecer a Deus por mais um dia abençoado para todos. João Paulo, um abraço. É isso aí. Dona Renê Rejane, um abraço. Tá em casa de boa, né? Seu Toninho, bom dia, seu Toninho.
1: Gigi Gomes, bom dia, minha querida, querida, uma sexta-feira abençoada, mandando alô pra Praxane, amor da minha vida, Verino, Pura Pula, Chibinha, Gil, Marcos Bob, Nando Júnior, Moacir Pintor, Arilho Ficanglenha, Duda Mel, Zé Palobinha, Aracuí, para Gigante, para Leomar Pacote, para Daniela e Marataís, para Coleiro Tituil, para a Turma de Una, Muniz Freire, Cachoeira Alta, São Vicente, Gruta, Atijuca, Lambari, Urupi, Marapé, para Peixinho lá em Cantagalo, para Vaguinho do Churrasquim e... Pra Carlão, lá na gruta, na piscina na gruta, o homem do pastel do Palmito e Bacalhau, o melhor pastel que existe nos...
0: Ê, merchan! Um abraço pra vocês, toda essa turma! Final 3817, bom dia pra você. Não disse o nome. Puxa vida, um abraço, tá? Jorge Cândido, bom dia pra você. Cadê Mazinho? Fala comigo. E essa foto linda dessas crianças? Nossa, perfeitas, lindas, lindas. Bom dia, meu amigo.
2: Bom dia, bom dia, bom dia, bom dia, Gigi.
0: Bom dia.
2: Quem tá falando aqui de novo, Gigi. Voltei, Mazinho.
0: E aí, meu amigo? Rica.
2: Deixar um grande abraço à minha esposa Carla, Caroline, Karina, minhas filhas, Isadora e Maria Cecília. Em nome de Jesus, que seja um dia abençoado na presença de Deus.
0: Amém.
2: Um grande abraço para Paulinho Peida Rola e Pedro Galo.
0: Belê.
2: Fica com Deus aí, Gigi.
0: Fica com Deus também, meu amigo. Sexta-feira maravilhosa pra todos nós. Você que tá acordando agora, pega aí seu cafezinho e vem com a gente, né, Shirley? Shirley Preguicinha, um beijo, lindona. Vai ficar mais experiente, hein, Shirley? Que isso, hein? Um beijo pra você que faz aniversário hoje. Sexta-feira linda pra você. Vamos agradecer a Papai do Céu por mais um dia e obrigada a você pelo carinho da sua audiência. Bom dia.

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2: Essa é aquela canção pra quando você acordar, coloca ela para que ela te inspire, te dê coragem.
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0: Thiaguinho e Billy, em busca da minha sorte. Acordou com fé? Hoje nós levantamos, agradecemos a Deus por mais um dia. Fizemos a nossa oração, agora é hora de ir à luta, né? Porque nada cai do céu, além de chuva.
1: Bom dia!
0: A nossa sorte também precisa encontrar a nossa coragem. É por isso que a gente vai em busca dos nossos sonhos, dos nossos objetivos, das nossas conquistas. Sempre com muita fé, com honestidade, sem passar por cima de ninguém. Hoje é dia de fechar o mês de cabeça erguida. Vambora correr atrás das metas, colocar o pão de cada dia na mesa, fazer valer cada oportunidade que Deus nos deu. E se Ele permitiu, né, gente, que nós acordássemos nessa manhã linda, é porque ainda existe propósito, existe missão, existe muitas bênçãos para nós. Então vista aí o seu sorriso, fortaleça a sua fé, siga em frente, porque quem planta com dedicação colhe tudo no tempo certo. Então vamos que vamos. Eu tenho certeza que o melhor pode ser hoje e também está por vir. Uma sexta-feira maravilhosa para você. Matheus e Cauã, bom dia.

0: Censure os amores. E Musgão, né? Participação aí, Israel Rodolfo. Álvaro, um abraço. Sucesso, meu amigo. 7h43, já fechamos? Fechamos a sequência. Deliciosa demais. Deixa eu abrir essa promoção para você que ligou seu rádio agora, para você concorrer e participar nessa manhã maravilhosa de sexta-feira. Espero que você esteja bem, tá bem? Tranquilo? Graças a Deus, né? Ah, mas eu tô passando. Faz parte do processo. Segue o plano. Tá tomando remedinho? Segue o plano. Vai dar certo. Confie em Deus. Coloca a fé em ação. Vai passar. Tudo passa. Tudo. Respire fundo. E agradeça, Papai do Céu, por mais um dia. 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A festa vai ser no sábado, dia 15 de agosto. No Jaraguá, aqui em Cachoeiro, em presença confirmada dos jogadores. Vocês vão estar pertinho deles. Mauro Galvão, Donizete e Carlos Germano. Pensa! A música fica por conta do MC Darlan, Sam Barreira, DJ Patrick. E nós estamos liberando um par de ingressos, vascaíno, para você curtir essa festa que vai ser linda demais. Já quer garantir? Dia 15 de agosto, no Jaraguá. Vambora segurar esse par de ingressos? Nome completo. Manda para cá o seu bairro e a palavra-chave. 2 anos da Barreira Cachuvasco. Agora é com você. Participe, ou pode participar, coloca o nome daquela pessoa. Ai, meu pai, vascaíno, botar o nome dele. Coloca, meu mozão. Até do ex, né? Ex vira amizade. Ai, meu amigo hoje, entendeu? Será, meu Deus? Você tem um ex que virou amigo? Ah, pai, você agora virou amigo. Não, rola sentimento aí, não vem, não. Eu, hein? Landinho, bom dia, meu amigo.
1: Bom dia, GG.
0: Bom dia.
1: Sextou de vagarote.
0: Graças
1: Landinho,
0: a Júnior, Deus.
1: Landinho, Júnior, Pacotuba por cá, passando aí pra desejar uma sexta-feira, um dia repleto de bênção, minha querida, pra você.
0: Pra nós.
1: Tá bom? Que alegre nossas manhãs com sua positividade aí, nos incentivando pra cada enfrentar mais um dia, né?
0: Isso.
1: Deixar um abração também de modo especial aí pra nossa amiga Verinha do Pula Pula, Toninho Segurança.
0: Uhum.
1: Tá bom? Todos os ouvintes aí da Litoral aí. Vamos pra cima desse dia aí, que o Papai do Céu nos abençoe, tá bom, minha amiga?
0: Tá joia.
1: Um beijo e tudo de bom, hein?
0: Abraço!
1: A pergunta é, já pode...

0: Beijo pra sua família, tá? Tudo de bom. Tem muita gente participando aqui. Uma delícia ter você aqui. Continue. GG Gomes, até o meio-dia. Te aguardo. E participe da promoção. Fica à vontade. A casa é nova.
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1: 7:57. O ministro da Fazenda anunciou a prorrogação do Desenrola 2.0 até o fim da vigência, que termina no fim de agosto. O chefe da equipe econômica ressaltou que a extensão do prazo não tem impacto fiscal. A gente tem aí um último mês para aquelas pessoas que tentam e estão na fila para renegociar suas dívidas com os bancos, que possam usar mais esses aproximadamente 30 dias para ultimar essa renegociação das dívidas bancárias, informou o ministro.
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1: A Agência Nacional de Vigilância Sanitária, Anvisa, suspendeu a distribuição, a comercialização e o uso de um lote do medicamento Paramol, paracetamol 750mg, após identificar comprimidos com sinais de contaminação por bolor. Segundo a Anvisa, foram encontrados comprimidos com sujidade, cuja aparência é sugestiva de contaminação por bolor, um tipo de fungo conhecido popularmente como mofo. A medida publicada nesta quinta-feira no Diário Oficial determina o recolhimento de todas as unidades do lote 114053 da apresentação com 200 comprimidos fabricada pela empresa Belfar Limitada. O Paramol é indicado para o tratamento de febre para alívio de dores leves e moderadas. A orientação da Anvisa é que consumidores que possam possuir uma unidade do lote 114053 interrompam imediatamente o uso do medicamento.
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0: 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Bom. 8h13, bom dia, gente linda! Bom dia mais uma vez pra você que faz aniversário hoje. Falando em aniversário, essa é a promoção, hein? 2 anos da Barreira Cacho Vasco. Vai ter festa, sim, vai ser no sábado, dia 15 de agosto, no Jaraguá, aqui em Cachoeira. E presença já confirmada dos jogadores: Mauro Galvão, Donizete, Carlos Germano. E a música? A música fica por conta do MC Darlan, Sambarreira e DJ Patrick. E nós estamos liberando para você, vascaíno, um par de ingressos para você curtir essa festa, que vai ser linda, marcante demais. Para você concorrer esse par de ingressos, para você participar dessa festa no sábado, dia 15 de agosto, nome completo, manda para cá, conforme está no seu documento aí, tá? No seu passaporte. Que isso? Nome completo, seu bairro e a palavra-chave: 2 anos da Barreira Cacho Vasco. É só isso. E torcer, tá? Eu tô aqui na sua torcida, juntamente contigo. Cadê meu amigo? Geu, é Geu? Geu, bom dia, Geu.
1: Bom dia, GG. Como é que você tá, meu amigo? Beleza?
0: Beleza, graças
1: bom,
0: a Deus.
1: Minha esposa Sabiana.
0: Sim.
1: Meu filho Bruno, lá da Emil. Minha filha Isabela. Pra minha amiga Verina, pro Apô, meu amigo Antônio de Segurança. Uhum. E nem sei que dia hoje, GG.
0: É?
1: Tô até perdido um dia de semana sem fazer nada.
0: Ai, maravilha, né?
1: Na litoral, eu tô legal, minha amiga.
0: A pessoa quando é herdeira é diferenciada, né? Gê, um bom final de semana, tudo de bom. Boa sorte, João Vitor. Fabrício, você tá em Campo Acima, né? Adoro ouvir vocês todos os dias. Faz o meu dia de trabalho um dia muito legal. Olha, gente, que lindo. Um beijo, Fabrício. Obrigada. Regina, beijo pra você, Regina. Tininho não ouviu, não? Ô, Tininho, como assim? Você que representa Rio Novo do Sul, Tininho. Um abraço, meu amigo motorista, representando todos os nossos amigos motoristas da saúde. Aquele abraço apertado. Muita proteção divina no tapete preto, né? Bom dia, manda alô pro pessoal da Unique aqui em São Joaquim. Um abraço pra todo mundo, bom final de semana. Cacá, cadê você?
2: Bom dia, GG!
0: Bom dia!
2: Na litoral, toma que legal. Cacá do Empadão,
0: ah.
2: Abre seu coração, tem de frango, camarão. Vamos partir pra dentro, que tem boca da fome.
0: Vambora, bom dia pra você. Tudo de bom, bom final de semana. Falta você mandar sua mensagem de bom dia, seu carinho para quem você quiser, né, Kathleen? Kate, um abraço também. 8h16, vamos dar continuidade à nossa festa, trazendo ela, Ana Castela e Zé Felipe. Eu só quero você.
3: O

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1: E na Litoral, Tomás, que legal, são 8:21. 8:21. 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

0: Zé Neto e Cristiano, Cadeira Cativa, 8h36. Bom dia, bom dia. Daqui a pouquinho, resultado de promoção. Bom dia pra você, Poliana. Bom dia, Belo. Final de semana maravilhoso. Feliz sexta-feira pra você, meu amigo. Obrigado pela carona. Cadê Peixinho?
1: Bom dia, Gigi. É o Peixinho. Gostaria de mandar um alôzinho pra oficina do Crismar.
0: Manda.
1: Aqui em Monte Verde.
0: Uhum.
1: A galera que tá sempre na escuta da Vitoral aí.
0: Tá bom.
1: E pro grupo RP Vocações.
0: Tá bom.
1: Dudu, Vicente, Creito, a galera era sempre, não esquecer de ninguém. Na Vitoral, tá legal. Já pode ou tá cedo?
0: Calma, tá, pela voz, acordou agora, né? Toma um cafezinho, uma água mineral. Toma um café com leite. É, coloca uma pitadinha de sal, fica gostoso. Abraço, Peixinho. Beijo pra todo mundo, nossos ouvintes. Lá de Itaoca Pedra, tudo de bom pra vocês. 8h37, tá sabendo a promoção? 2 anos da Barreira Cachu Vasco. 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
1: Saudosa Marília Mendonça, transplante. 8 horas e 54 minutos. Daqui a pouquinho, às 9 horas, de volta os 45 minutos de música para você curtir e dançar numa manhã de sexta-feira, última do mês de julho. Já tem 25 dias sem dinheiro. Já caiu na conta, o cacau? Mais tarde, né? Por isso você tá rindo à toa, né? Você que já está indo às compras, comprar aquela picanha pra fazer finalzinho de semana. Que chique, né? Manda a localização. É, vai que a gente, né? Parece por um churrasco. Adoro churrasco. Mas o churrasco tem que ter farofa, tá? Farofinho, churrasquinho, linguiçinha com frio. Aí é top, hein? Ai, meu Deus. Lacraia, fala comigo. Vai tomar que suco hoje, Lacraia?
2: Alô, Gigi Gomes, bom dia. Aqui quem fala é o Lacraia. Gigi,
1: dia.
2: Eu gostaria de mandar um beijo pra minha magnífica esposa Tatiana.
1: Manda.
2: Meu sobrinho, lá de cima do Alto Parque.
1: Uhum.
2: E um alô também pro meu cunhado, Luiz Fumaça, dali do BNH de baixo ali, do Otavap.
1: Beleza.
2: Um alô também para o aqui o Leléu do Sítio Moitão, Renan do Sítio Moitão, Eduardo ali do aeroporto, Gabriel do Cogos Mono e toda a galera que estiver nos ouvindo. E hoje é dia de tomar aquele suco maracujá, Gigi. E na litoral, o Lacraia tá legal.
1: Vai não, vai! Com moderação, meu amigo. Um abraço pra todo mundo. Lele, e aí? Bom dia!
3: Bom dia, Gigi!
1: Bom
3: pessoal,
1: dia!
3: Pessoal, sexta-feira pra nós todos aí, para todo mundo da rodagem aí, Gigi. Gigi, se está tudo bem, né?
1: Graças a Deus!
3: Gigi, manda um alô pra galerinha mais ou menos aí, meus amigos todos aí.
1: Galerinha mais ou menos.
3: Na rodagem te ouvindo.
1: Aham. Uhum.
3: Manda um alô pra Presidente Kennedy aí, a galera do Presidente Kennedy. Eu conheço sua maninha aqui, a minha amigona, tá?
1: É?
3: Trabalhava de vizinha com ela.
1: Ai, que legal.
3: GG, aquele abraço na litoral. Eu tô legal, vou mexer o doce.
1: Vambora, Lelê, mexer o doce, fechar com chave de ouro o mês de julho, meu amigo. Dudu, você tá aí?
4: GG, bom dia, um abraço.
1: Fala comigo.
4: Ai do céu, hein? Sextou, ó. Sextou com novidade, peixinho. Peixinho pareceu.
1: Entendeu?
4: Rapaz, peixinho tá com aquele urso. É 6 meses dormindo. 6 meses. Vamos ver agora se ele fica pelo menos 6 meses acordando, mais ou menos às 8 horas, pra mim, pra mandar um alô. Rapaz, o bicho dorme demais, velho. Você tá doido. Na litoral tamo mais, que legal. Sextou, bebê.
1: Vambora.
4: Tudo de bom.
1: Um abraço, meu amigo Dudu. Bom final de semana. Jane, um beijo pra você, Jane. Obrigado pela mensagem. O Mil tá participando, Gabriel tá participando. Muita gente linda participando por aqui. Pode vir, seja bem-vinda, né, Pina? Bom dia.
5: Bom dia, amigona. É a Pina. Manda um alô pros filhos. Gerlane, Gisandra e Lândia.
1: Uhum.
5: Os netos. Ana Luísa, Isabela, Guilherme, Miguel e Júlia.
1: Beleza.
5: Meus dois genros, Joninha e o Jô. Tô com o alemão do forró aí pra animar essa sexta-feira. Sextou, graças a Deus. Garganta tá seca já.
1: Nossa!
5: Amiga, de vontade de tomar um suco.
1: Tá não, tá?
5: Mas daqui a pouco eu tomo. Fica com Deus, amigona. Deus abençoe o nosso dia, tá?
1: Que Deus abençoe o nosso dia, minha amiga. Um beijo pra você.

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1: E na Litoral, Tomás, que legal, são 9 horas e 5 minutos nessa manhã linda de sexta-feira. Vamos dar continuidade à nossa festa, de volta os 45 minutos de música com essa promoção legal. Eu tenho certeza que você está participando. E já abrindo a nossa sequência, ele que é Gustavo Lindo. Bala alojada. Ei, música, bom dia.

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1: Turma do Pagode, grupo Menos é Mais, investigador. Bom dia, bom dia, 9h14, preguicinha. Você tá onde? Fazendo o quê e com quem? Compartilha com a gente a sua felicidade. Fazendo almoço, tomando um café, acordando agora, chegando à academia, indo pra academia, está a caminho do trabalho. Tomando um cafezinho, um suco, um café com leite. Já tomou água mineral hoje? Não, essa outra água aí é mais tarde, com moderação. Uma água mineral. Já tomou água mineral? Ah, porque eu tomei água mineral com uma pitadinha de limão. Fit, né? Aí tá focado. Rosemary, bom dia, lindona. Pois é, Shirley. Shirley, amanhã é minha folga, Shirley. É, uma vezinha só também. Só esse sábado também. Nossa, Shirley. Cadê ela, Shirley? Bom dia, Shirley.
2: Bom dia, princesa.
1: E aí, como é que
2: passando
1: você tá?
2: Passando pra te desejar um bom dia, um bom final de semana.
1: Pra nós.
2: Ai, tô sabendo que você vai folgar amanhã, meu Deus. Ai, como que nós vamos fazer sem você?
1: Que isso? Ficar
2: te ouvindo amanhã, sábado, pleno sábado, sem te ouvir, amiga. Vai folgar amanhã, né?
1: Vou.
2: Poxa. Mas tá bom aqui, você merece. Tá bom?
1: Tá bom.
2: Beijo no seu coração.
1: Eu também.
2: Te amo, gata. Maravilhosa.
1: É uma figuraça essa Shirley, sua linda. Um beijo, obrigado pelo carinho. Só amanhã, Shirley. Depois você vai ter que me atolerar. É só amanhã, tá? Pra dar uma respirada. Tá bom? É, preciso dar banho no cachorro. Você entendeu, né? Segue o plano. Um abraço, lindona. Bom final de semana pra você. Cadê ele que mandou o podcast? JP? Mandou um podcast? Como assim?
3: Bom dia, Gigi.
1: Bom dia. E aí, João Paulo? Como é que você tá?
3: Bora pra cima.
1: Vambora.
3: Mandar um alôzão aí pro meu casco de bala. Bruno Manda. Santos, do BS. Meu compadre, Demi.
1: Uh-huh.
3: Tá lá nas obras lá, ó.
1: É?
3: Sob a supervisão da patroa, Milene Silva. Eita. Meu almozão. Gigi, mandar um alô especial aí pro meu amigo de fé, meu irmão camarada, Saulo. Saulinho Pedreiro, GG. Pensa no cara. Esse cara aí é de primeira, tá?
1: Ah, é?
3: O melhor pedreiro do sul do estado. Maior gratidão pela amizade desse cara aí. Eu trabalhei muitos anos pra ele, entendeu? Aprendi muito com ele. Profissional que eu sou hoje, tem participação dele também. Saulinho é bom demais, ô GG.
1: Que bom.
3: Manda um alô pra ele aí e pra galera dele lá, a equipe dele lá. Principalmente meu amigão também, seu Madruga. Negão Josse, esse é bom, hein? Na litoral, tô legal. Sextou.
1: Sextou, JP. Se cuida, ó. Poxa, cadê esse meu amigo Erielson? Belê, belê, belê, meu amigo.
4: Bom dia, Vianney, tudo bom?
1: E aí?
4: Erielson, passa com a zaga. Há muito tempo, se ligar pra ele.
1: Pois é.
4: Beleza?
1: Some não.
4: Agora sim. Sintonizado no litoral, a melhor rádio do Sul do Espírito
1: Santo. Uhul! Falou, bonito.
4: Sextou, hein? Tô com fome de gás. Manda pra nossa...
1: Pra quem? Fala aí o nome dos amigos.
4: Galera aqui do Baixo Sousa Gonzaga, minha mãe Denil lá, Marataí, minha mãe, minha irmã Joelma, tá? Uhum. Todos meus parentes, tá? Minha esposa Maria das Graças, meus filhos Tamir, Tatiana Erivelto, tá? Todos
1: tá
4: meus
1: bom.
4: Netos, sobrinhos. E tá todos vocês aí da Rádio Toral, beleza, TV? Toral, eu estou mais que legal. Valeu, valeu, beleza?
1: Beleza, beleza, meu amigo. Um abraço. Bom final de semana pra você e toda a família.
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1: Litoral, 9 horas e 27 minutos. Um homem foi conduzido à delegacia com 8 espingardas, 137 munições e mais de 10 quilos de carne de animais silvestres foram apreendidos em duas áreas rurais próximo à reserva biológica de Duas Bocas, em Cariacica. Segundo o Batalhão da Polícia Militar Ambiental, as ocorrências estão relacionadas à suspeita de caça ilegal. A primeira ação aconteceu na localidade de Cangaíba. Após a denúncia, segundo o Batalhão da Polícia Militar, o morador autorizou a entrada dos policiais na propriedade e indicou onde mantinha 4 espingardas, sendo uma de pressão e munições. Durante as buscas, os policiais também encontraram 2 lunetas, 1 mira holográfica e cães, geralmente utilizados na caça de animais silvestres. No freezer da residência havia mais de 10 quilos de carne de paca e tatu. O homem foi levado para a Delegacia Regional de Cariacica com as armas e os demais materiais apreendidos.
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1: Até 31 de julho, hoje, sexta-feira, a Carreta da Saúde estará em Cachoeiro, prestando atendimento às mulheres que já aguardam consultas e exames especializados na fila regulada do SUS. A unidade móvel, que conta com estrutura moderna e equipe especializada para a realização de consultas ginecológicas, mamografias e ultrassonografias, também realiza avaliações voltadas para o diagnóstico precoce do câncer de mama e do câncer do colo do útero. De acordo com o secretário, a unidade representa um importante suporte para assistência à saúde da mulher no Espírito Santo município.
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0: Mari Fernandes e Marcinho Sensação. Parada louca, meu irmão. A parada é louca.
1: Isso é uma banda, é?
2: Acho que é, viu?
0: Que parada louca é essa? É a nossa festa, né? Boa demais. Uma manhã de sexta-feira. Anima-te. Vambora. Sextou, graças a Deus. 9h45, já tô indo buscar um resultado de promoção. Antes de faturar, deixa eu ver o seu Rosildo. Bom dia, meu amigo.
3: Bom dia, Jesus. Uma Bom ótima dia. Sexta-feira para nós.
0: Isso.
3: Sextou.
0: Graças a Deus.
3: E Deus abençoe esse dia para você, para sua equipe. Um ótimo dia, ótima sexta-feira.
0: Obrigada.
3: Deus abençoe esse dia para nós.
0: Deus abençoe a nossa sexta-feira, final de semana.
3: E fico com Deus. Está sempre arrebentando na litoral 10, na litoral, tô legal.
0: Tamo junto, meu amigo. Bom final de semana. Manda aí, Luciano.
4: Dia, manda um abraço aí pro meu amigo Xavier, caminhoneiro da equipe Zapo.
0: Beleza.
4: Manda um alô também pra toda a equipe Buzapo. Ah. Aí, sou Betinho. Bom dia. Equipe Buzapo, na voz.
0: Eita.
4: Na litoral, tô legal.
0: Tamo junto, galera. Bom final de semana. De Garcinha também mandando alô pra galera da Monte Pio. Um beijo pra vocês, bom final de semana. Romário, como é que você tá? Bom dia.
5: Ô, GG, bom dia, graças a Deus. Hoje sextou, hein? É. Sextou, graças a Deus. Ô, tô meio doido hoje, sexta-feira, último dia do mês de julho. O dinheiro já tá na conta, meio estressado, doido, tanto mexer com pedra aqui. Mandar um abraço pra todos os meninos aí da máquina, os operadores, a galera que tá ouvindo a rádio aí, não tem? Sexta-feira, graças a Deus, o dinheiro já tá na conta. Hoje eu vou dar uma endoidada.
0: Eita! Juízo, moço! Um abraço pra você. Jocilene, cadê tu? Jocilene falou? Não, deixa ela falar.
6: Olá, GG. Bom dia, minha locutora preferida.
0: Bom dia.
6: É impossível acordar de manhã e não lembrar de ligar o radinho na litoral para ouvir a sua voz.
0: Oh, meu Deus.
6: Entrando na minha casa todos os dias, alegrando minhas manhãs.
0: Ai, viu? Que coisa linda.
6: É, se possível for, coloca aí, Alemão do Forró, Moreninha.
0: Uhum.
6: Só para alegrar o final de semana. Estamos com saúde, estamos vivos, né? Gratidão a
0: Deus. Graças a Deus.
6: Por mais

0: 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São 9h48, daqui a pouquinho eu volto com a sua participação e resultado de promoção.
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4: E na Litoral, Tomás, que legal, são 10 horas e 5 minutos. A partir de agora, uma hora de música direta, sem break comercial. Só volto aqui trazendo o resultado de promoção e mais uma promoção para você concorrer. Já agradeço o carinho da sua audiência, você que está sintonizado na melhor. Até meio-dia, Gigi Gomes por aqui, já abrindo a sequência do nosso 60 minutos, uma hora de música direto. Matheus e Cauã, saudade boa. Sexta-feira bate uma saudade, né? Aquela recaída de sempre. Oi, sumido. Bom dia.

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0: obrigada. O golpe tá aí. Cai quem quer. Natan e Zé Vaqueiro, aproveita que eu tô obrigado. Depois devolve, vê. O golpe tá aí. 10h26. Bom dia, gente linda. Bom dia. É sério isso, Betão? Betão do aplicativo levou, sabe quem? Chaminé. Bom dia. É, gente. Mas ele tava lúcido. Pegou o aplicativo, não tava bem, né? Oi, Chaminé. Um abraço pra você, Betão. Beijo. Obrigado pela carona, tá? Álvares, sextou, Álvares. Um abraço. Caetano, e aí?
1: E aí, Diego Gomes, sextou, mamãe, dia sextou. De maldade hoje, tocou Coringa, sorrisão no olho, modernamente. Aquele abração para os estúdios Juliane Brito Designs, estúdio Thales Torres, lá no bairro Venegar. Caio Devano do Agro, melhor fazedor de queijo da região de Ronda, Robin Rafael DRC, Manderson Israel, e lá em Cantagalo, padaria do Bicho, Leandro Michele Garrincha, Caboneca, lá em Pantanal, Bar da Doralice, lá em Itapera, Bar do Carrapato, e na litoral, eu tô legal.
0: Um abraço para você, Caetano. Seu Sidney, choveu aí em Vargem Alta? Tá chovendo? Como é que tá o tempinho por aí, seu Sidney? Bom dia!
2: GG, bom dia!
0: Bom dia!
2: Que bom, GG, aqui em Vargem Alta já tá começando a chover, GG!
0: Sério?
2: A graça de Deus, aquele sereninho fininho!
0: Ai, que delícia!
2: Que delícia! Mas tá um pouquinho frio, mas não tanto!
0: Mas tá bom!
2: Um abraço pra todos os meus amigos aí, né? Meu amigo Chicão, que tá aí alvejando a Rádio Litoral todo dia também! Amigo aí, né? Romário, que sumiu! Meu amigo Matheus.
0: Vai estar com dinheiro.
2: Todo o pessoal aqui da Madeireira Dona aqui, né? Tá presente todo dia aí junto. Né? E vamos mexer o doce, né, GG?
0: Vambora.
2: Quem tá na litoral, tá todo mundo legal. Aquele abraço.
0: Abraço apertado, seu Sidney. Bom final de semana. Alessandro, cadê você?
3: Bom dia, bom dia. Manda um alô pra nós aí, ó. O Cascão Pedreiro, que tá trabalhando aqui em Marataízes.
0: Ô, os meninos.
3: Manda um alô aí pros moleques da ProArte aí, ó. Nando, Lelei. Luquinha, Cauã. Tamo junto. Na litoral, eu tô legal. Pra cima, GG.
0: Sempre pra cima, um abraço. Bom trabalho, meninos. Tudo de bom. A sexta-feira é desse jeito, né? Tem gente que sai às 10, às 11, meio-dia. Meu amigo Marcos Luiz, vai parar que hora?
4: Bom dia, GG. Sextou, GG.
0: Sextou.
4: Hoje é dia de que, GG? Até que hora? É 11 horas, só meio-dia.
0: Sério?
4: E partiu. Só segunda, se Deus quiser, GG.
0: Eita, maravilha.
4: Um abraço pro rato aí, pro japonês, pra Cris do Bandeira, especialmente. Tamo junto, GG. Um abraço.
0: Um
4: bom fim de semana pra nós.
0: Pra nós, meu amigo, tudo de bom, bom descanso. Já pode resultado de promoção? Então deixa eu falar essa promoção pra você agora. Já saiu o resultado, né, do par de ingressos para curtir aniversário 2 anos da Barreira Cachuvasco. Essa promoção deliciosa é para vocês deliciarem esse final de semana. O que você acha? 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Vamos fechar com Silvinha? Silvinha.
5: Oi, querida. Bom dia.
0: Bom dia.
5: Gomes.
0: Tudo bem?
5: Até que enfim é sexta-feira,
0: graças,
5: né?
0: Graças a Deus.
5: Já com S de saudade, porque eu acho que não vai vir amanhã.
0: Não, amanhã é minha folga.
5: Então é S de segunda-feira.
0: Opa, isso aí.
5: Se Deus quiser.
0: Deus quiser.
5: Bom dia, GG. Você e todos esses conceituados ouvintes, tá?
0: Tá.
5: Um beijão, um bom fim de semana pra todos.
0: Você também, lindona. Obrigada.
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2: Grupo Menos é Mais e Pablo. Saudade inconveniente. Eu nem queria sentir e tô sentindo. 10h39, você curtindo uma hora de música direto com essa promoção gostosa, uma promoção legal com a The Best Açaí, que fica na Avenida Beira Rio, aqui em Cachoeiro. 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O filhão gosta? O mozão? É? 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Não, hoje, sexta-feira, entendeu? Aproveita que eu tô obrigado, entendeu? Você vai mandar uma mensagem assim, bora tomar um açaí, hein? Lá na The Best, beleza? 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Jéssica, boa sorte pra você. Jerry, cadê? Olha, tá fazendo o que de bom aí nessa panela de pressão, tá? Bom dia, meu amigo.
3: Bom dia, GG, beleza? Tudo bem com você?
2: Beleza.
3: Programação top, parabéns aí, hein? Tamo junto, Jerry Ribeiro por cá.
2: Tamo junto.
3: É, desligando aqui, Distrito Camará, né?
2: Uhum.
3: Muqui, ligado aí. Na Litoral, tô mais que legal. Um abraço especial pro nosso amigo Jessé Pimenta, hein? Que tá lá no encontro de sanfona e viola, né? Lá em São Pedro da Bapuana. É, lá é o show, GG.
2: Um abraço, meu amigo. E essa panela de pressão aí? Mocotó? Falou aqui que tem mocotó. Ei, o tempinho tá pedindo, né? Você gosta de mocotó? Aquelas torradinhas. Mocotó, hoje tá pedindo uma feijoada. Mas o quê? Uma rabada. Você gosta de uma rabada? Você gosta? Bom, né? Ai, gente, esse tempinho. Aliás, a gente come essas coisas nas quatro estações, né, velho? Fome mesmo. Se tiver, que suco, né? Cadê Ian? Ian, bom dia.
4: Fala, GG, sua linda, bom dia.
2: Tudo bem?
4: Aqui é o Ian do Barra Belar Ferreira Machado.
2: Fala pra nós.
4: Queria deixar um alô aí pra galera do Compre Fácil aqui, o André, o açougueiro Carlinho, o Wallace, o Davi Boca de Veludo, a Daiane do Caixa, o Lacraia, Churrasqueiro Louco e o Luiz Fumaça Açougueiro. Na Litoral, tô mais que legal. Toca a do Natanzinho pra nós aí, GG.
2: Um abraço, meninos. Você percebeu? Ele falou assim, boca de veludo, o outro lá sorriu. Por que será? Os meninos, um abraço. Bom dia pra você que tá sintonizada melhor. Você curtindo uma hora de música direto.

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0: Cidade Estranha, fechando o nosso 60 Minutos de Música. 10h55, gente linda, Márcio Simonato chegando no estúdio da Rádio Litoral, trazendo o quê? Resultado de promoção. Bom dia, DJ.
1: Bom dia, GG Gomes. Bom dia para você, ouvinte. Sextou, hein, GG?
0: Sextou bonito, hein? O dia tá bonito, agradável, tempinho, né?
1: Tá um tempinho gostoso. Agora, quem vai curtir, olha só, 2 anos da Barreira Caxu Vasco, com a turma toda vascaína, lá no Jaraguá, no próximo dia 15 de agosto, é ele.
0: Quem?
1: É o João Vitor Oliveira, do bairro Alto União, final do telefone 2995. João Vitor!
2: Você ganhou!
0: Aí, vascaíno! Ô, João Vitor, obrigada pela participação. Vai tá bom, hein? Você vai, DJ?
1: Vai tá bom. Você é vascaíno. Eu vou, se Deus quiser. Encontrar lá com a turma toda, os vascaínos, tudo vão estar lá. E vai estar os jogadores, ó. Mário Galvão, Donizete, oh. Carlos Germano, só lendas. E vai ter ainda, né? Sam Barreira, DJ Patrick, MC Darlan. Agora, poxa vida, não ganhei, tem mais. Posso dar um spoiler?
0: Por favor.
1: Pode?
0: Por favor.
1: Olha, tem mais hoje à tarde com o Emerson Aguiar. Pode ficar tranquilo que você vai ter mais chance de ir lá na Barreira do Vasco, próximo dia 15 de agosto. GG Gomes, 10h56.
0: Valeu, DJ. Volta trazendo resultado do The Best, tá bom? Vamos daqui voltar. A pouquinho. Obrigada. E é isso aí, vamos dar continuidade à nossa festa. São 10h56, nós precisamos faturar. Muitas participações no nosso WhatsApp. Um abraço para todo mundo que está participando e concorrendo. Eu já volto daqui a pouquinho com os 45 minutos de música. Fica aí.
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1: E na Litoral, Tomás, que legal, são 11 horas e 2 minutos. A partir de agora, de volta, em os 45 minutos de música para você curtir e dançar. Essa última sexta-feira do mês de julho, para fechar com chave de ouro, a nossa última hora juntinhos por aqui, alegrando a sua manhã com muita música boa. Então, daqui a pouquinho, resultado de promoção e a sua participação. Dá tempo de você concorrer à promoção gostosa e também dá tempo de você caprichar na sua mensagem de voz e mandar aquele carinho para quem você quiser. Enquanto isso, Natan e Zé Felipe, 11:02, bom dia.
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0: E na Litoral Tomás, que legal, 11 horas e 21 minutos. Você curtindo a melhor. 101,1. Rádio Litoral. Daqui a pouco em resultado de promoção. Lulos e Marramos. Bom final de semana pra você também, lindona. Cadê ela? Fátima, bom dia.
1: Bom dia, GG.
0: Bom dia.
1: Meu nome é Fátima do Rubem Braga.
0: E aí, minha linda?
1: Sextou.
0: Graças a Deus.
1: Uma ótima sexta-feira para todos nós. Pra todos nós. Ótimo final de semana. Que Deus abençoe a todos, tá?
0: Uhum, é isso aí.
1: Manda um alô para todos que estão ouvindo a Rádio Litoral. Na Litoral, eu tô mais que legal.
0: Um beijo, minha flor. Bom final de semana para você. Tudo de bom. Adriano, Mocotó, rabada, feijoada, e hoje você tá no frango com quiabo, é isso? Tá bonito, hein? O pratinho aqui tá arrumado. Bom dia, meu amigo.
2: Bom dia, GG Gomes. Sextou, hein? Deixa eu te falar. Bora almoçar?
0: Bora.
2: Mandar um alô pro pessoal da Proart, Nando, Cauã, Bruno, pra todos eles lá. O pessoal do Mercado Imperial, o Canela, o Breno, o Coqueiro.
0: Beleza.
2: E pra todos da barbearia Caio Oliveira.
0: Valeu, meu amigo. Um abraço pra todos vocês. Ó, tem até ouvinte de codorna aqui, ó. É, aí sim. Fica fortinho. Marcos Gobi, meu amigo.
3: Bom dia, Jerusa Gomes. Tudo bem com você?
0: Tudo
3: bem. Marcos Gobi, carreteiro aqui do bairro Vila Rica. Passando pra desejar a você, vocês aí da rádio que atendem a gente com tanto carinho.
0: Uhum.
3: Uma sexta-feira abençoada,
0: pra nós.
3: Muita luz, muita paz e a todos os ouvintes.
0: Isso.
3: E hoje o dia tá meio nuviado, né, Jerusa?
0: É?
3: Mas por cá, hein? E você no comando dessa nave aí, chamado Rádio Litoral, como sempre, arrasando aí na programação.
0: Ô, meu amigo,
3: valeu,
0: obrigada.
3: Valeu.
0: Tamo junto, bom final de semana, tá? Tudo de bom.
4: Bom dia!
0: Carlos!
5: Bom dia!
0: Bom dia!
5: GG, sextou.
0: Aham.
5: Já pode ou tá cedo?
0: Para! Vou malhar, primeiro, vamos malhar,
5: né? Tem que estar pago primeiro.
0: Isso.
5: Na academia, depois.
0: Isso aí.
5: Já pode.
0: Depois já pode.
6: Vai,
0: mas...
6: meu filho.
0: Ah, vamos malhar, meu filho, né? Tá com a goela seca, né? Um abraço, bom final de semana, Carlos. 12h23, Natanzinho lindo. Sonho de amor.

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1: 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Faz o L, faz o L, faz o L. Isso é DNA de GG em Salvador, Bahia. Aí, ó.

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1: 11 horas e 35 minutos. Nessa sexta-feira, previsão do tempo, aproximação de uma frente fria pelo oceano transporta a umidade do mar em direção ao continente e favorece a ocorrência de chuva no início do dia no litoral sul, na região serrana, com a abertura de nuvens ao longo do período. Durante o dia, a frente fria se desloca em direção ao norte capixaba, favorecendo pancadas rápidas de chuva entre o final da tarde e a noite. Nas demais regiões, as mais afastadas do litoral, o céu permanece nublado, sem previsão de chuva, mínima de 17, máxima de 24 graus.
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1: Um homem de 45 anos com mandado de prisão em aberto por crimes de roubo majorado, associação criminosa e adulteração de sinal identificador de veículo automotor foi preso na tarde de ontem, quinta-feira, ao questionar policiais na Delegacia Regional de Cariacica. O suspeito, que não teve o nome divulgado, compareceu ao local para perguntar o motivo do policial ter estado na residência de sua ex-companheira. Segundo a Polícia Civil, durante o atendimento, o investigador plantonista constatou a existência de um mandado de prisão em aberto contra o homem, momento em que foi dado voz de prisão. Após os procedimentos de praxe, o homem foi encaminhado ao sistema prisional, onde permanece à disposição da justiça. Pra que abriu a boca?
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1: Ai, Thiago Brava! Dona Maria, agora tem resultado de promoção. Fechamos os 45 minutos de música e agora resultado de promoção. Quem faturou um copo de 330 ml de sorvete ou açaí para montar do seu jeito? É do bairro aqui da BAM, final do telefone 7184. Reinaldo Pedruzzi. Reinaldo!
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1: Parabéns, Reinaldo. Obrigada pela participação. Um maravilhoso final de semana pra você. Beijo pra todo mundo que participou. Como disse o Márcio, né? Mais tarde teremos mais promoções. Você tem que continuar, ficar sintonizado aí pra concorrer. Vou faturar e já volto pra gente fechar a semana.
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Glauco, pega, pega. Gente linda, vou ficando por aqui. Agradecendo a Deus por mais um dia, mais um mês, mais um finalzinho de semana chegando com tudo. Obrigada a você pelo carinho da sua audiência. E a gente se fala o mês que vem, tá bom? É, o mês que vem. Segunda-feira, se Deus quiser. Segunda-feira, se Deus quiser, nós estaremos juntos novamente a partir das 7 da manhã. Beijo no seu coração, bom final de semana. Se beber, não dirige, beba com moderação, tá? Fique bem, te cuida. Um cheiro, um beijo, valeu, tchau!

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5: É pra chamar ou não é?
6: Chama, molecão.
5: Então chama.
6: Boa tarde, Bruninho.
5: Boa.
6: Testou,
5: molecote, na Litoral, a número 1 do Ibope. Bruninho com você na Litoral, a maior audiência do Rádio Capixaba e o melhor horário de almoço do mundo também. Você não vai me abandonar, né? Tem gente que me abandona, tem gente que me deixa sozinho. Mas você do outro lado me abandona nunca. 27999861050. Educados e educadas, cadê o meu boa tarde? 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Vem aí o Belo, hein? 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Você tem que mandar a senha Belo na Litoral. Belo na Litoral. Manda aí pro 99986 1050.

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0: Rodrigo Murico tá querendo ganhar ingresso pro show do Belo. Pra Amanda Martins, de Guarapari. Pra Rayane Melo, do Ataíde. Também tá querendo ir no Belo. Bernadette Mendes, de Cocal. Beijo! Mas quem? Silvana de Estrelinha, que ela quer tudo. Silvana Estrelinha, o que ela não quer, né? Mas tá lá ouvindo. Beijo, Silvana, importante é isso. Ô, Esther de Jesus de Nazaré, também tá me ouvindo. A Stephanie Rocha. Mas quem? Marcos Cauã, é de Santo Inês, em Vila Velha. Fabrício Buecker, lá de Boa Sorte. Evelyn Ferreira, de Castelo Branco. Alicia Costa, do Rio Marinho. Todo mundo tá querendo ganhar ingresso pro show do Belo. É só você mandar a senha Belo na Litoral pra concorrer. Lembrando que hoje tem também o resultado da promoção dos 45 minutos. E daqui a pouquinho tem outra edição, tá? Mais uma edição dos 45 minutos de música premiados, valendo dois ingressos de open bar pro show do Belo, acesso ao camarim e o smartphone. O resultado dessa promoção é hoje. Deixa eu mandar um beijo aqui pra a Samara Serafim. Samara mandou foto aqui. Boa tarde, molecote! Samília almoçando pra ir pra escola. E Isadora de molho, 30 dias de atestado. Quebrou o pé na pracinha. Tadinha, meu Deus do céu. Amiga, vai melhorar esse pé logo, tá? Mas pra criançada aí,
1: final de semana,
0: que quebra o pé é bom.
1: Sexta-feira,
0: vai pra escola, vira o assunto da escola. Já tô vendo aqui que no gesso do pé dela já tá ali com um monte de desenho. Criançada vai assinar. Tá certo, beijo pra vocês. Vou mandar um salve aqui pros desgramados. Cazuza, rei do Alphaville, e Léo Pestana, rei da carne, que estão fazendo uma feijoada lá no Pestana, lá no Alphaville, e não convidou o Bruninho. Estão convidando todo mundo do Alphaville para ir lá comer uma feijoada do Pestana e do Cazuza, de graça, 0800. Aí eu fiquei sabendo que quem chegar lá agora e falar assim, ó, com o Cazuza e o Pestana e o Bruninho, eu tô mais que legal, vai ganhar a feijoada e um chope, tudo por conta do Pestana, agora lá no Alphaville. Valeu, Pestana, valeu, Cazuza, vocês não me chamam, né? Na próxima vez aí, lembra do Bruninho, isso nunca acontece. Meio dia 16, quem também tá me ouvindo é o Everton Fraga, meu parceiro. Cadê o Everton? Everton Bigu. Fala, Everton!
2: Boa tarde, Murimo
0: Record. Boa
2: tarde, todos os da Rádio Litoral, amigo de Bob da Galáxia, Everton Bigu de Freixal, o recetador de Belo na Litoral, Belo na Litoral. Tô de folga, quero Belo na Litoral, tamo junto. Cadê a ex-presenteira Natizinha, recetador? Dá abraço, galera.
0: Cadê? É isso, meu parceiro. Mais uma, mais uma. Quem mais tá aqui comigo? Tô procurando os áudios aqui. Tá tudo bagunçado meu WhatsApp. Daqui a pouco eu coloco o áudio do povo. Deixa eu mandar um beijo pra Michele de Jacaraípe, minha amiga. Tá levando a filhota pra escola. Que delícia. Beijo. Boas aulas, tá? Aprendi direitinho hoje lá.

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0: 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Fechando sequência com Censura em Os Amores, participação de Israel e Rodolfo, Álvaro Nobre, sucesso na Rádio Litoral.
1: Acabou a semana, já é final de semana.
0: E hoje é o quê?
1: E hoje é sexta-feira. E
2: hoje graças a Deus, sexta-feira, gente. Lembra-lhe?
0: Susto,
2: eu
0: menina.
2: Avisei ontem que eu ia chegar atrasada, ninguém ouviu. Ninguém me levou a sério.
0: Tava aqui sozinho, estudo de boa, perdendo nada, uma voz.
2: Não, mas, gente, tive que vir trabalhar, foram me buscar de novo na minha casa. Vocês acreditam nisso? Vocês acreditam nisso?
0: O que é que vocês têm a dizer?
3: Fala, Danilo Recorde, boa tarde. Cadê nossa amiguezeira?
0: Cadê
3: nossa amiga Nath?
2: Aí, ó.
3: Você tá doido de novo? Ô, Bruninho, você tá lascado, hein?
0: Tô lascado.
3: É, né? Tá trabalhando sozinho, hein?
2: É,
3: mas tá aqui, fazendo companhia pra você.
0: Tá,
3: beijão. Só aguardando o sorteio da bike aí, elétrica.
0: Tá querendo sorteio.
3: Na Litoral?
2: Não, depender de mim, tá cortada já, me chamando de miguezeira.
0: Tadinha,
2: não. Não, não, não tô. Vou cortar todo mundo que me chamou de miguezeira.
0: Tadinha,
2: vou cortar todo mundo, sim.
4: Boa tarde,
2: vai cortar também.
0: Não, tadinha.
4: Tô bebê. Na Litoral, eu tô mais chorando.
2: Ai!
4: Ô, Bruninho, faz uma pergunta.
0: Pergunta.
4: A Nacizinha tá recebendo pra dar migué? Fala pra mim depois aí. Depois reclama que não é minguezeira.
2: É isso, né?
4: É minguezeira, sim. Manda um beijo pra mulher, pra Nancy Mateus, para todos os ouvintes da número 1.
0: Tá bom, Bele.
2: Abraço pra você, Bele. Mas tudo bem, beleza, tá beleza. Cortada também.
0: Ó, a Janinha tá desesperada aqui, ela tá no trânsito.
2: Ah.
0: Cadê aqui? Deixa eu ver. Fala aí.
2: Ei!
5: Boa tarde, Natizinha. Boa tarde, menino Lecote.
2: E aí?
5: Tô esperando o meu ingresso, tá?
2: E aí?
5: Belo na Litoral. Janinha de Residencial Coqueiral. A professorinha. Por favor, hein?
0: É.
5: Um beijo a todos e um ótimo final de semana.
0: Ela tá no trânsito indo pra escola. Tá indo pra escola pra dar aula.
2: Aham.
0: E tá mandando um abraço pra todos os professores da rede de Vila Velha e de Cariacica.
2: Arrasou, um beijo pra você, Janinha. Bom trabalho, tá? Aqui, Marli Rosário mandou. Natizinha te abandonou, Bruninho. Mas eu não, tô aqui ligadinha.
0: É, Marli não me abandona nunca.
2: É, né, Marli? Tô lendo aqui, Marli Rosário. Matheus Trevisani também.
0: Cadê o Matheus? Vai, Matheus.
6: Boa tarde, Bruninho e Nath.
0: Ele sempre se defende.
6: Estou de férias já, né?
0: Ele
6: já
0: tá de férias.
6: Amanhã, cedinho, para te abandonar pra Bahia. Tempo um pouco abafado, né? É uma ventania aí.
2: A ventania?
6: A Litoral, tô legal.
0: Vai mandar beijo pra quem?
6: Não. Alô lá pro Antônio da Tularge. E pro Léo Pestana.
2: Nossa!
0: Tá só mandando gemidão pra Alpestana no
2: WhatsApp. É, Alpestana, nunca ouviu tanto gemidão na vida, hein?
0: Gosto.
2: Aqui, Cris de Vila Graúna mandou aqui também, ó. A rainha do migué deu mais um migué. Depois ela fala que não dá mais, cara de pau.
0: Ainda bem.
2: Anotei. Elisângela Gonçalves também aqui, ó, de Jardim Camburi. A rainha do migué chegou. Anotei também.
0: Ainda bem que eu tenho vocês
2: Tiara
0: aí pra me defender.
2: Tiara Lorenzucci de Colatina. A Nath só dá migué na sexta, né? Também anotei. Vou tirar esse povo todo do sorteio.
0: Então você vai tirar 500 mil ouvintes.
2: É, quem me defendeu vai ganhar.
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0: Vicente Saudade sou eu, Maiara e Maraíza.
1: Esqueci.
0: Depois eu falo. Bora que sextou!
2: Acabou a semana, já é final de semana e hoje é sexta-feira.
1: E hoje
2: é sexta-feira.
0: Sextou aqui na litoral, a número 1 do Ibope. Fome 18, Nath tem ingresso pra curtir o Belo.
1: Exatamente, no Shopping Vila Velha, dia 8 de agosto. Qual que é a senha?
0: Belo na litoral.
1: Manda no WhatsApp 999-861050.
0: Participação do Povinhas, vamos ouvir.
1: Oi!
2: Só fui!
1: Vai então!
3: Meu molecote, aqui é o Carlos de Colatina,
1: Espírito Santo.
0: Esse eu tenho medo.
3: Nós estamos aqui, eu.
1: Esse eu também.
3: A minha mulher Vera. A minha nora Camila.
4: Ai, pedi música de rádio.
3: Meu filho Baixão. Nós estamos aqui na Ligadinho em você.
4: Pedi música de rádio.
3: E um abraço para o Ademir, para o Véio do Rio.
0: Tá bom.
4: O Véio do Rio tá indo pra lá.
3: Na litoral eu tô mais que legal.
0: Eu vou ter que colocar de
1: novo. A gente sabe quem manda nessa casa.
3: Vai. A minha mulher Vera. A minha nora Camila.
4: Ai, pedi música de rádio.
3: Meu filho Baixão.
0: Ô, Vera, eu sou seu fã, Vera.
1: Vera, bota o Carlos na linha, Vera. Bota, Vera.
0: E o Véio do Rio?
4: O Véio do Rio tá indo pra lá.
3: Na litoral.
1: Ô, Vera, manda um áudio só seu aí, Vera.
0: A Vera ganhou aqui, aí, Carlos.
1: Vera, Carlos, sai fora, sai fora. Quem tá aí? Vai.
5: Boa tarde, Natizinha. Boa tarde, Bruninho, molecote. Quem fala aqui é o Romário Cachorrão. Cê tá doido?
1: Au, au.
5: Aqui direto, aqui de Atilho Vivaco, aqui na beira da Cachoeira, tá primeirinho. Tá doida? Natizinha não dá miguezinho, não. O menino trabalha pra caramba.
1: Obrigada.
5: Natizinha, arranca todo mundo e deixa só eu nesse sorteio aí, então, tá ligado? Tô te defendendo aqui, viu, bebê? Cê tá doido? A menina trabalha demais.
1: Tá vendo só? Tá no sorteio.
0: Tá no sorteio.
1: Não vai ser cortado. Sorteio. Tá no sorteio.
0: Sorteio. Ô, Jerry. Fala, Jerry. Cadê o Jerry?
1: Ei, Jerry.
0: Cadê o Jerry
6: Smith? Molecote. Natizinha.
1: Oi,
6: boa
1: bebê.
6: Tarde, Jerry Ribeiro por cá. Tudo bem?
1: Tudo bem.
6: Toca pra nós aí do Jorge Matheus, dedicar pro meu mozão. Amanhã eu e ela estamos fazendo 16 anos de namoro, tudo junto. 16 anos do primeiro beijo, molecote.
1: Ui!
6: Uma do Jorge Matheus aí. Valeu!
0: Primeiro beijo foi aonde, meu parceiro? Eu tô perguntando aonde no espaço. Não é aonde.
1: Cada um comemora o beijo do jeito que quer.
0: Foi na praia, se foi no Rio. Calma, meu.
1: Como aconteceu, né?
0: Como? Aonde que foi esse beijo?
1: Se foi demorado, se foi longo, se foi rápido.
0: Deixa eu ver aqui.
1: Foi um estalinho.
0: Tem aqui a Soninha, Sônia lá de Boa Vista. Oi.
1: Oi, Soninha.
0: Na litoral. Beijo, Sônia do Boa Vista. Wagner Silva lá de Cachoeiro. Vai, Wagner.
7: Fala, Bruninho. Fala, Natizinha.
1: Fala.
7: Aqui é o Wagner de Cachoeiro de Itapemirim. Caraca, ó, Bruninho. Tinha que ter um torneio.
0: De quê?
7: Tá entendendo?
0: De quê?
7: Pro maior miguezeiro do Espírito Santo. Natizinha ganhava de levada, hein?
1: Tá fora do sorteio.
7: Rainha do Miguel, ela já tem
1: fora
7: um nome.
1: Fora do sorteio.
7: Só falta coroar.
0: Miguel.
7: Tô aqui em Cachoeiro, indo levar meu filhão pra escola. Tô ligado na melhor, tô ligado na Miguel. Litoral.
1: Vou cortar o Wagner Silva fora pro sorteio. Tá fora, arrasou fora. Eu, hein?
8: Fala, galerinha da melhor rádio do estado, Fábio Grampo, Polo do Ives, o famosinho original. Fala, Bruninho, molecote.
0: Ué.
8: Cadê a Natizona Gatona, hein?
0: Cadê
8: a moça? Como ouvir a melhor do estado, que na litoral Tomate foi legal.
0: Já sei.
8: Sextou,
0: onde
8: papai,
0: tá
8: a Natizinha?
0: Aonde? Deve estar dentro das gavetas da Rebeca.
1: Não é possível que eu vou estar lá?
9: Isso aí, molecote. Uma boa tarde pra todos nós. Sou eu, Rebeca Andrade, de Colatina. Sextou, sextou. Vamos tomar uma escola? Ah, escola com S. Sextou, sextou. Beijo, beijo. Molecote, não mexe nas minhas gavetas.
0: Eu acho que ela tá indo.
1: Você mexeu e me encontrou.
0: Isso aí.
1: Você mexeu lá nas gavetas dela lá.
0: Pois
1: aí
0: é.
1: Me achou, entendeu?
0: Aí achei dentro das gavetas.
1: Dentro das gavetas da Rebeca.
0: É isso aí.
1: Tanto lugar
8: fala, Bruninho, molecote. Diego Piedade, do Centro de Vitória, falando pra você mandar aquele alô
0: pra
8: Lu Suzano da Praia da Baleia, tá? Uhum. Porque ela tá aqui ansiosa, já esperando
0: o
8: telefone tocar pra ganhar essa bicicleta que chegou aí no estúdio, tá?
1: Vera...
8: Lu Suzano falou que vai ganhar pra vir de lá de Feu Rosa até São Pedro na bicicletinha elétrica dela.
0: Tá bom.
1: É isso, então. Um beijo pra você. Boa sorte, viu?
0: Ah,
1: acho que eu acho que é a Vera.
0: Vamos ver a Vera aqui, ó.
10: Natizinha, manda uma música aí pra mim que eu tô.
1: Ah.
10: de música da rádio.
11: Eu tô tomando uma e comendo carne assada, churrasco.
1: Achei que fosse o Carlos.
11: Coloca aí, Amado Batista, pra nós.
1: Vou tocar agora. Toca
11: muito, é a Dona Vera do Carlos.
0: É a Vera do Carlos.
1: É a Vera do Carlos. Música na rádio. O outro acho que tava mais legal. Abraço, Vera. Toca o Amado Batista pra ela aí, Bruno.
0: Vou tocar aqui, ó. Amado Batista pra você aí.
1: Ai, que música boa dele.
0: Você tem Amado Batista em casa?
1: Deus que me livre.

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0: acabou a semana, já é final de semana. Ah, e hoje é sexta-feira, e hoje é sexta-feira.
1: E sexto no pique da litoral, agora 1h35, boa tarde, molecote. Tem presente pro povo.
2: Exatamente, é parte de convite pra curtir Belo. Dia 8 de agosto, no Shopping Vila Velha, manda Belo na litoral.
1: Manda aí, boa sorte. Ô, Tubarão tá na área, hein?
2: Tubarão,
3: boa tarde, te amo. Boa tarde, Bruninho. Boa. Que é Lucimar Paz, do bairro Santa André, Cariacica. Ganhador do código secreto, meu mini preço litoral. Como que eu faço para resgatar esse prêmio?
1: Aí, ó. Você vai.
3: Boa tarde, boa tarde, sextou.
1: Você vai agora. Você vai agora. Como é que faz pra resgatar, Nadia?
2: Conta eu aí. Vou mandar para ele no WhatsApp as orientações.
1: Só vim buscar.
2: Exatamente.
1: Só vim buscar.
2: Vem buscar, meu amigo, seus trezentão, tá bom?
1: E traz um presente pra gente também.
2: Exatamente. Um bombonzinho, um negocinho para mudar nosso dia, para deixar mais feliz.
4: Beijo, beijo, Natizinha, beijo, beijo, Boninho. Seu louco.
2: Seu louco. Seu bobão.
1: Ô, Romil, seu boboca.
2: Seu bobão.
5: Oi. Fala comigo, molecote. Ah, Natizinha. Sextou, sextou, sextou, sextou. Daquele jeito, Romil pintou direto do cachumirim. Garrado, garrado, garrado, garrado na massa. Você tá doido. Mandar um alô aí pro Aures, meu amigo Aures do Uber. Aham. E lembrando o patrão aí que hoje é dia do Pix.
2: É o Pix.
5: Já pode estar cedo, molecote.
2: Já passou da hora. Cadê, é o Pix?
1: Cadê o Pix?
2: Cadê o Pix?
1: Ele é.
6: Ah, eu só fui.
1: É isso aí que vai ficar hoje.
2: Ai, que delícia. Queria, hein?
1: Mas você queria o quê?
2: Ficar rica também.
1: Claro que ficou. Você caiu o dinheiro nosso hoje também?
2: É, meu dinheiro já foi todo embora. Maré.
5: Fala, molecote. Manda alô pra nós aqui. A tropa aqui de Cachoeira, a tropa do Plínio Noia aqui na rodagem aqui, ó. Aham. Os motoristas de aplicativo aqui, ó. Hoje nós já somos aqui, ó, 37 motoristas de carro elétrico aqui, ó.
2: Aí. Tá doido?
5: Estamos limpando a pista toda.
2: É
5: a tropa do Siqueira, é a tropa do Plínio. Tamo aí, ó.
2: Tamo aí, ó.
1: Isso aí, meu parceiro. Só no carro elétrico, tirando
2: bom,
1: onda.
2: Bom trabalho aí pra tropa, então.
1: Catando tudo.
2: Arrasou.
1: Ô, Romário, deixa eu ver. O Romário já foi, né?
2: Rapaz, tô lembrada, não.
1: É, o Romário já foi, já, o Romário.
2: Foi tanta gente já.
1: O Fábio do Bela Aurora, coloca aí. Esse não foi ainda
7: boa
1: hoje,
7: tarde,
1: não.
7: Meu grande amigo Bruninho. Boa tarde, Nath. Boa tarde, Rádio Litoral FM. Sou o Fábio Araújo de Bela Aurora.
2: Bela Aurora.
7: Estou aqui na minha casa ouvindo a melhor. E como sempre, aquele alô especial. Vai pra todos meus amigos do Bar Matende aqui na Grande Bela Aurora. Gente, um abração, fico com Deus todos e um bom final de semana.
2: Valeu, é isso, molecote. Um abraço pra você e pra toda a galera de Bela Aurora.
8: Alô, alô, litoral, Uits Novo Porto Canoa. Boa tarde, Bruninho. Boa tarde, Natizinha.
2: Boa tarde, bebê.
8: Oi. Hein, Bruninho? Oi. Se Natizinha trabalhasse na Gugu Eventos.
1: Na Gugu Eventos?
8: A senhorita Ana Paula já tinha cortado a cabeça dela.
2: Você tá doido?
8: Ela ia atrasar no máximo duas vezes. A terceira vez não ia existir. Vamos que vamos, ligado a litoral, que no litoral, Bruninho.
2: Mas
8: é
2: aí
8: muito
2: você
8: mais
2: ia
8: legal.
2: Perder uma estrela, meu amigo. Ia perder a melhor funcionária, mais divertida. Mais animada. Entendeu?
1: E o Pena. Pix?
2: E o Pix? Cadê?
1: Deixa eu ver se tem mais um. Dá tempo de mais um? Vamos lá pro Jonathan em Barcelona.
2: Fala, Jonathan.
9: Fala, molecote. Boa tarde.
1: Boa.
9: O Gatão de Barcelona. Tá
1: é o Gatão.
9: Saindo de Campos aqui rumo à vitória. Vamos pra casa, hein?
1: Isso aí, isso é bom.
9: Sextou, bebê. Logo, logo mais, estamos em vitória. Segue o líder, Palmeirão na frente. Bora, bora, bora, meus jovens. Toca
2: é o porcão.
9: Pra nós aí.
1: Bora, bora, meus jovens.
2: É o porcão na
1: frente. É o quê?
2: Porcão.
1: Porcão.
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1: São 45 minutos de música, foram. Direto, edição foram. Premiada.
2: Foram. E agora, então, já que foram?
0: Acabou, molecote. 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
2: premiada. Exatamente. Premiada. Então tem que correr lá no site, que a gente também não sabe que horas que vai ser entregado.
3: Que horas que é, Natizinha?
2: Não faço ideia, não sei.
3: Ô, Natizinha, que hora que você vai ligar pra poder dar a bicicleta?
2: Não sei. Não me perguntam nada, que eu não sei nada. Cheguei até atrasada. Como que eu vou saber as coisas?
0: Então você tem que ficar aguentando sua ansiedade aí, molecote.
2: Trata isso depois na terapia. Na sua terapia. Entendeu? Porque a gente também não sabe, não.
0: Não sabe.
2: Mas, enquanto isso, já que a gente não liberou resultado nenhum, você vai lá cadastrar no litoralfm.com.br.
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2: E voltamos já com mais música.
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0: Do nada.
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1: Na litoral, eu tô legal. 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
1: Vou mandar um abraço aqui pro Perim, corredor. William Perim, meu parça, corredor. Pique keniano.
2: É isso?
1: O cara é brabo, Natizinha.
2: Arrasou,
1: pique,
2: hein?
1: De pace 3.2.
2: Meu sonho.
1: Rapaz,
2: meu sonho corre, distante.
1: O cara corre ali 3, 4 minutos por quilômetro. O cara é o bicho, velho.
2: Tá doido. Consigo não,
1: cara,
2: mas...
1: é brabo.
2: Mas tô feliz por ele.
1: Valeu, Perim. Tá lá ouvindo a gente. Tava... Tá... Mandou aqui pra mim no Instagram. Valeu, Perim.
2: Abraço pra você, Perim.
1: 1h57, Nath. Ah. Final de semana.
2: Domingo eu tô aqui a partir das 9 horas da manhã, tá?
1: Final de semana eu acho que eu tô aqui amanhã, né? Tô aqui amanhã.
2: Ah, eu não acho não, eu não sei. Cada um sabe a sua escala, entendeu? Cada um que vai pelo seu.
1: Eu acho que eu tô amanhã de tarde.
2: Mas eu tô doida pra esquecer minha escala.
1: Oxi! É isso, Linhares Colatina e Cachoeiro, programação local. E segunda-feira a gente volta.
2: A partir do meio-dia.
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pro final de semana, né? Eu sei que você tá aí contando as horas, né? Pra vencer mais essa semana, que bom. Graças a Deus, mais uma semana quase concluída. Mas vamos com calma pra fechar bem, combinado? Até às 7 a gente segue por aqui, fazendo essa festa bonita. Eu sou o Emerson Aguiar, obrigado pela sua companhia. Tô chegando pra te fazer companhia nessa tarde gostosa de sexta. Te convido também a ficar com a gente aqui na Litoral.

0: Aproveite bem a sua segunda parte dessa sexta, com muita produtividade, energia positiva e gratidão no coração para fechar bem essa semana. Combinado? Bora para cima? Produzindo então até mais tarde? Bora então, ótima tarde, boa festa para você!
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0: você.
1: É o seu sextou mais legal aqui na Litoral. Ian, textão. Abrindo nossa primeira sequência do Festa Edição dessa sexta-feira. E falando em sextou, hoje o seu sextou é sabe aonde? Lá na Top do BNH. Pois é, seu happy hour de sexta-feira. 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Se você gosta daquele ambiente tranquilo, com aquela música gostosa, né? Que não agride os ouvidos, aquele som bacana. 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E aí, boa pedida? Seu sextou, então, é legal aqui na Litoral, desse jeito aí, ó. 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Combinado? Bruno Sader ao vivo, então, hoje, na Top do BNH. Voz e violão, showzaço, você não pode ficar de fora. Deixa eu abraçar o Romário, que já tá por aqui com a gente. E aí, Romário, tudo certo? Fala, meu irmão!
2: Fala comigo, meu patrão! E aí? Boa tarde, rapaz! Ah. Quero mandar um abraço pra toda essa galera que tá ouvindo a Rádio Litoral aí, tá ligado?
1: Aham.
2: O Thiago, Gabu, o Leonardo, operador, essa equipe toda de máquina aí, não tem?
1: Aham.
2: É, boa tarde pra toda essa galera aí, tá viu? Aqui é o Romário Cachorrão.
1: Beleza,
2: aí,
1: Romário!
2: Fala comigo, vai pagar aquele litrão hoje, já pode, ou tá cedo, meu patrão?
1: Tá cedo, rapaz, você tá doido, Romário? Tá cedo, Romário? Abraço, meu irmão, boa sexta-feira pra vocês aí. Johnny também, Agostinho Simonato tá com a gente. Tudo certo, meu irmão? Abraço pra você, tá? Eliane chegou por aqui. Vamos lá pra Campo Acima agora. Itapemirim, meu amigo Fabrício, mecânico lá na Produtividade. Abraço, irmão. Tamo junto, tá bom? Bom trabalho pra você, pra toda a equipe aí. Boa sexta. William também, Santa Fé de Cima, tá com a gente aqui na Litoral. Abraço pra você e pra todos aí, tá bom, William? Abraço.

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1: É inevitável.

0: Fala pra mim, né?
1: Primeiro lugar geral, Murilo Huff, aqui no Festa 12h22 agora. Ótima tarde pra você, boa sexta-feira, tudo bem? Tudo certo por aí? Hã? Sextando com a gente na litoral, que bom! Vamos aproveitar essa tarde gostosa. Tempo mudou em Cachoeiro, né? Deu uma esfriada, aquele tempo tá fresco. Pela manhã ameaçou chover, nada. Mas a previsão é de que em algumas regiões, daqui a pouco também a gente vai falar, né, sobre a previsão do tempo para vocês. A tendência é que esse final de semana tende a cair a temperatura em algumas regiões do sul do estado aqui do Espírito Santo. 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Preste atenção, nos dias 20 e 21 de agosto, o Cais das Artes em Vitória recebe o Vitória Coffee Summit 2026. Será uma oportunidade de estar ao lado das principais lideranças nacionais e internacionais da cafeicultura, participar de discussões estratégicas e criar também conexões com quem está ajudando a construir o futuro do café. O evento é uma realização do Centro do Comércio de Café de Vitória, com a apresentação do Sicoob e patrocínio também de JDE Pets, Viafor e ES Gás. E se o café faz parte da sua vida ou do seu negócio, então vale a pena você participar desse evento, tá bom? 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

0: aqui na Litoral Morango do Nordeste, me leva junto com você, 12h35 agora, hoje sexta-feira, no seu sextou, tem música ao vivo, lá na padaria top do BNH, logo mais, com Bruno Sade, e aqui na Litoral, pra dar aquela forcinha pra você curtir o Brunão ao vivo hoje na top, pra dar aquela relaxada também, né? 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
0: Notícia boa, quem está procurando uma oportunidade de trabalho pode aproveitar agora, esse é o momento. O Cine de Cachoeiro de Itapemirim está oferecendo 161 vagas de emprego nesta sexta-feira para diversas áreas de atuação. Bom, há oportunidades para candidatos com ensino fundamental e médio, com e sem experiência, incluindo vagas para auxiliar de cozinha, operador de caixa, repositor, motorista, carpinteiro, vendedor, cozinheiro, auxiliar de produção, entre outras funções. Os interessados devem comparecer ao Cine na rua Costa Pereira, número 90 do Centro de Cachoeiro, das 8 da manhã às 5 da tarde. Levar documentos pessoais, carteira de trabalho e também o currículo atualizado, que é importante, tá? As vagas são atualizadas diariamente e podem ser preenchidas a qualquer momento.
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0: Uma frente fria volta a mudar o tempo no Espírito Santo nesta sexta-feira. De acordo com a previsão, áreas de instabilidade favorecem a ocorrência de chuva em cidades das regiões sul, serrana e também na Grande Vitória. Enquanto nas demais regiões o tempo segue predomínio de sol entre nuvens. Além da chuva também, as temperaturas devem cair, principalmente no sul do estado, e os ventos ganham intensidade no litoral. A orientação é para que a população acompanhe as atualizações da previsão do tempo e também redobre a atenção nas estradas em caso de chuva.
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2: É a Litoral, primeiro lugar geral. Matheus Fernandes e Lud. Aqui no Festa Litoral, 12h56 agora. Seu sextou, é achei muita música. Tem prêmios também para você, sua participação. Falando em prêmios, daqui a pouco, após o intervalo, a gente volta abrindo mais uma sequência de 45 minutos de música sem intervalo. Também abrindo mais uma promoção para você, tá? 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E já tá por aqui, ela já tá sextando por lá, na verdade. Tá curtindo a Litoral, tá com ele com aquele copinho, né, em cima da mesa. Ah, Dudamel, e aí, Dudamel, boa tarde.
3: Boa tarde, quem fala aqui é Edu.
2: Tá no clima da sexta.
3: Dudamel, diretamente, mas eu vou... Boa tarde pro Fábio. Boa tarde pro Paulo, boa tarde pro Chicão, boa tarde pra todos os funcionários da Pluma do Aeroporto, boa tarde também pro Toninho, vem pula-pula, Plachete, boa tarde pro Matheus, Marataís, Matheus Travezano lá em Linhares, Palatina, boa tarde, Duda Mel Cui.
2: Abraço, Duda! Deixa eu abraçar também a Maria de Fátima, tá por aqui, mas quem? Abraçando também o José Ricardo. E aí, abraço, tudo bem? Ótima sexta-feira para você e todos da rádio. Eu ouvi, e os ouvintes também, abração. José Ricardo do BNH. Abraço, meu irmão. Boa tarde, Litoral. Manda também um alô aqui pro pessoal da padaria. 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Abraço pro pessoal curtindo a gente aí, Litoral, na produtividade. Boas vendas, tá bom? 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Todo mundo ligado aqui. Padaria JN Coelho. Abraço, pessoal. Vamos faturar já já. Tem 45 minutos de música sem intervalo.
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0: Na Litoral Eu Tô Legal, Pichote. 3h22, seguimos aqui com a nossa sequência. 45 minutos de música sem intervalo comercial. 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Deixa eu abraçar a Gabriela, mas quem tá por aqui? Maria José acabou de chegar, tudo bem, Maria? Abraço para você, tá no Caiçara. Meu amigo, o Luan. Tudo certo, né, Luan? E aí, como é que tá, meu irmão? Ótima tarde para você, para toda a família, todo mundo aí curtindo a Litoral. Fala, Luan!
1: Muito boa tarde, meu amigo Emerson. Luan aqui de Colos de Mono.
0: Como é que tá, meu irmão?
1: Passando para mandar um abraço para minha esposa, Gabriela, o meu filho, Lorenzo. E finalmente sextou.
0: Pois é, rapaz.
1: Manda um abraço pra galera da NJ Coelho também. Na Litoral, tô mais que legal.
0: Abraço, Luan. Boa sexta pra todo mundo aí. The Best Açaí também, quem tá por aqui, a Cristiane. A Cristiane tá no Otto Marins. Deixa eu abraçar a Débora Silva do Village da Luz também. E a Shaila Gabri do Caixara também participando com a gente. Mas quem chegou por aqui? O Alan Ribeiro também. Álvares, queridão. E aí, meu irmão? Sexta-feira abençoada e produtiva, né? Bora pra cima, Álvares. Motorista de APP que não quebrou nesse mês de julho, meu amigo. Ah, não quebra mais não. Foi fácil não, hein? Graças a Deus, hoje é 31. Fala a verdade. É isso? Obrigado pela carona, tá, irmão? Produtividade aos motoristas de aplicativo aí. Nativa, né? No corre também os taxistas. Bora pra cima produzir, sextou. Márcio Cleiton, também abraço pra você. Davi Cordelli, aquele abraço aí, meu irmão. Quem tá por aqui também, deixa eu ver. O Alessandro também. E aí, Alessandro, tudo certo? Fala comigo.
2: É, boa tarde, pra cima. Manda um alô pra Fala, nós meu irmão. Aí, ó. Nando do União, lá da ProArte, lá, ó.
0: Nando!
2: Luquinha, David, Cauã. Manda um alô aí pro João Paulo também, pedreiro, meu parceiro lá do 90.
0: Abraço,
2: Castão,
0: João!
2: Do Carone. E os moleques aí da pelada do Busato, a melhor pelada da cidade, Ressaca City, tamo junto, hein? Pra cima.
0: Abraço, meu irmão. Tamo junto, Alessandro.

0: É o Menos é Mais aqui na Litoral. Primeiro lugar geral, meu amigo Hélio Perim tá na área. Grande Hélio Perim, do Alto Novo Parque. Fala, Hélio. Cadê ele? Tá aqui. E aí, Hélio? Cadê o Hélio Perim, hein? Cadê você, Hélio Perim? Cadê o áudio dele? Tá aqui agora. Hélio Perim. Ficou mudo, hein, Hélio? Daqui a pouco vou tentar colocar você no ar. Queridão. Não sei o que está acontecendo não, Hélio. Daqui a pouco eu te chamo aqui, tá bom? Tá no Novo Parque, sexta-feira, meu amigo Hélio Perim. Vamos lá, Hélio. E aí, Hélio? Não. Deixa eu abraçar aqui o Ronevaldo também. E aí, tudo certo? Um abraço, meu irmão. É, Eduarda Gomes também, Márcio tá por aqui. Maria José, Mário Sérgio. E aí, tudo certo? Tá no balão? Participando da promoção com a Deveste Açaí, também Eliene Cardoso, aquele abraço pra você. Deixa eu abraçar o Reinaldo Hora também. Grande Reinaldo, e aí, tudo certo, meu irmão? Boa sexta pra você, tá?
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0: 5 da manhã, Natanzinho Lima aqui na Litoral. Fechando 45 minutos de música, sem intervalo comercial do seu sextou, meu amigo Hélio Perim, grande Hélio. E aí, Hélio?
1: Aí. Quero mandar um alô aí pra galera aí que tá ouvindo a Litoral. Paluando o Uber lá de Manataí, que é o cara do cara.
0: Ah, é?
1: E bota aí na promoção aí da The Best Açaí. Com a Litoral, tô muito mais legal.
0: Abraço, Hélio, a todo vapor, né? Voltando de férias, tá com aquele gás aí, boa sexta-feira pra você. Eliane Gomes também tá por aqui, Carlos da Mata, aquele abraço, Rogério Silva, Marcos Gobi também, Sidney, seu abração regional da Regina Pontes, Jerry também, aquele abraço, irmão. Cristiana Paula, e aí, tudo bem? Ó, daqui a pouco, após o intervalo, tem o Bora Pagodear, já já.
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2: E aí, curtiu? Nossa sequência do Bora Pagodear dessa sexta-feira, fechando mais uma, né? Bom, vamos faturar já já após o intervalo. Tem uma hora de música sem intervalo comercial. Tô sabendo que tem mais promoção também, então segura aí.
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0: Na Litoral eu tô legal, 4 e 4.
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0: Vai.
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0: Bora pra cima então dessa sequência aqui no seu sextou. Notícia boa, promoção especial pra todos os vascaínos de plantão ouvindo a gente nesse momento. É pra você, tá? 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E a música vai ficar por conta do MC Darlan, Sam Barreira e também DJ Patrick. 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

0: Pedro, Paulo e Alex. Participação de Country Beach aqui na Litoral 4h23. Deixa eu abraçar meu amigo aqui, o Lindomar Delfino. Abraço, meu irmão. Obrigado pela companhia aí, tá bom? Boa sexta pra nós. Vamos pra cima na produtividade. Jocelene também tá por aqui. São Luís Gonzaga, mais quem? O Helder Monteiro, vascaíno, participando da promoção aqui com 2 anos da barreira, né? Cachu Vasco, par de ingressos. Vamos sortear hoje. Tá em seu turno. Abraço, meu irmão. Quem tá por aqui também, Lidiane Chagas. Jordana Agostinho, bairro São Lucas, participando também. A Monique Alves, abraço para você. O Elber Miranda também, Gilberto Machado. Tatiane Costa Longa, Tony Marques também. E aí, tudo bem? Ele tá dizendo aqui, ó, sou flamenguista, mas iria doar os ingressos pro meu irmão e minha cunhada, que são dois sofredores. Rapaz, tô achando que você é vascaíno, hein? Tony, você não me engana não, rapaz. Boa sorte pra você. Ramon Miranda tá por aqui também. E aí, Ramon, tudo bem? Fala, Ramon!
1: Fala, meu brother. Aqui quem fala é Ramon Miranda, do bairro Paraíso, beleza? Sextou, graças a Deus, naquela cestinha.
0: Pois é, rapaz.
1: Aquele frizinho, tempinho bom pra tomar um Danone.
0: Danoneio, quentinho.
1: Sextou, bebê. É, sextou, graças a Deus. Mais uma semana indo embora. Beleza? Amanhã tem Vascão, sabadão. Beleza? Tudo de bom, meu amigo, pra você e para todos os ouvintes da Rádio Litoral. Rádio Litoral, eu tô mais que legal.
0: Abraço, Ramon! Tamo junto, boa sexta, amanhã tem Vascão, sim. Haja coração, hein, amigos? Marcão Gargamel, Wesley do Gilson Carone, também tá por aqui. Deixa eu abraçar também o Marcão, né? Marcos Benegazzi, Marcão, um abraço pra você, tá bom? Carlinhos, o Coloto Veião, tá aí no BH, o Ney também. Subindo lá agora pro Alto Amarelo, Bruno Henrique também tá ligado, participando da promoção com a Debest. 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

0: 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Romi, e aí, tá sextando por aí, meu irmão? Na produtividade, trabalhando, ouvindo a gente. Fala, Romi.
1: Bora. Sexta-feira, sua linda chegou aí, meu amigo Álvaro Dobre. Fala comigo, meu
0: irmão. E aí, Romi?
1: O pintor tá on, tá?
0: Tá on?
1: Quero saber que hora que o Pix vai cair, se já posta tá cedo. Você tá doido?
0: Você descobriu, me conta aí também,
1: outra,
0: tá?
1: Gelada por conta do meu amigo Álvaro. Lá do Uber.
0: Ah, é?
1: O cara é o cara.
0: Ele,
1: chama.
0: Ele fez milagre nesse mês de julho, Romi. Será? Vai pagar então hoje? Daqui a pouco ele tá mandando o Pix aí. Tá ouvindo, né, queridão? Deixa eu abraçar a Lucilene também, tá por aqui. A Camila, boa tarde, Camila. Bem-vinda. Tony Marques também, aquele abraço. É flamenguês, eu sei, Tony. Eu sei que você é mengão. E aí, Paulo Henrique, tudo bem? Abraço, meu irmão, vulgo Salsicha. Tá mandando aquele beijo pra esposa Nani aí. Tá no Curamara, ligado. Tamo junto, tá, irmão? Maria Auxiliadora também do Ibitiquara, dando aquele boa tarde, participando da promoção com a Debest. Quem tá chegando por aqui também? Quem é? Padaria Top Litoral. Tá escrevendo aqui pro nosso WhatsApp, tá digitando aqui. Ô, Letícia, abraço. Vou aproveitar e abraçar a Letícia também. Aí do Alto Novo Parque, meu amigo Ceará. Grande Ceará, abraço pra vocês. É Aline Moreira, tudo bem, Aline? Participando da promoção com a Padaria Top aqui. Bem-vinda, boa tarde pra você, tá? Vamos de informação, então? Você bem informado aqui na Litoral.
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0: A Secretaria Municipal de Saúde de Mimoso do Sul confirmou que a morte de um adolescente de 12 anos foi causada por febre maculosa. A menina morreu na última segunda-feira após apresentar febre, dores abdominais intensas e vômitos. O diagnóstico foi confirmado por exames realizados pelo Serviço de Verificação de Óbitos. Com a confirmação da doença, equipes da vigilância vão realizar investigações nas possíveis áreas de transmissão e monitorar novos casos suspeitos. A orientação é evitar contato com carrapatos e procurar atendimento médico imediato em caso de sintomas com febre, dores do corpo e manchas na pele.
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0: Uma aposta feita no Espírito Santo faturou sozinho o prêmio principal da Lotofácil. O bilhete registrado em uma lotérica de Linhares, no norte do Espírito Santo, acertou as 15 dezenas do concurso 3.749 e garantiu um prêmio de mais de R$1 milhão. A aposta foi simples, no valor de R$3,50, e foi a única vencedora do sorteio realizado pela Caixa Econômica Federal. Para conquistar o prêmio máximo da Lotofácil, é preciso acertar os 15 números sorteados entre as 25 dezenas disponíveis no volante.
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1: 4h52, quase encerrando nossa sequência, né? Uma hora de busca, daqui a pouco tem resultado, promoção com a Top do BNH. 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Lidiane Gomes, aquele abraço para você. Luciano Pereira também chegou por aqui, mas quem? Júlio César, tá no Zumbi. E ele, meu amigo também, Marcelinho Pato Rouco. Gente finíssima. Fala, Marcelinho, e aí?
2: Oi, meu show! Louco, tô nota 10.
1: Fala, meu irmão.
2: Manda o Pix.
1: Rapaz, tô precisando,
2: hein? Ela é a boa, é a boa, é a boa. Sextou, moleque. Manda o Pix, que vou mandar a chave, hein? Vou mandar a chave.
1: O Álvares é o homem do Pix.
2: Marcelinho Pato Rouco no Pix. Uma boa tarde, moleque. Um abraço, boa sexta pra você. A todos os meus amigos do Cachorro de Itapemirim. Valeu, hein?
1: Valeu, Marcelinho.
2: Olá, Bruno. Vou mandar a chave, hein?
1: Ó, o Pix tá chegando aí. Segura aí, espera aí, Marcelinho.
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4: Sabe, Imperador? É som de paredão. O solo que vai ficar na sua mente aí, ó. Bora, Demi Boy. 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

0: 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Aline Moreira, Aline!
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0: E seguimos por aqui na sua sexta-feira, no seu sextou na Litoral. 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É? Então tá, vamos lá então, ó. 2 anos da barreira Cachorro Vasco, a festa vai ser sábado, dia 15 de agosto, no Jaraguá. 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

0: Rogério Torres, tá, abraço pra você, tá no São Francisco de Assis, né, Rogério? Leidiréia Cipriano também, participando com a gente aqui, minha amiga Tereza, abraço pra você, participando da promoção do Vascão, Adriana também, mas quem tá por aqui? Douglas Ferreira também, João Pedro, aquele abraço, Fabiano, Emerson também, Ribeiro do Boa Vista, aquele abraço, Luciana Ribeiro também, a Lauhane, é isso? Lauhane da Honda, abraço pra você, o alô especial aí pra todos do Paraíso aí, ligados aqui, João Vitor também, mas quem é? Vanessa também chegou por aqui, Júlio César, aquele abraço, Júlio!
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0: Tá? Ouvindo a Litoral, muita paciência, tá? Tranquilidade desse trânsito para chegar bem em casa, para curtir a família, ter o final de semana todo pela frente ainda. Então é importante ter paciência nesse momento. Obrigado pela carona de sempre. Meu amigo Toninho, tá no aeroporto, Toninho? E aí, fala, Toninho!
1: Fala, Enzo Aguiar, boa tarde, meu amigo. Diretamente para BNH, Toninho Segurança,
0: Fernando
1: Roupa Praxinha, Maria, né? Vira, Verino, Pula Pula, Chibinha, Gil, Marcos Bob, Nando Júnior, Marci Pintor, Ifrulena, Duda Mel, Zé Paulo Binha, Aracuí, para Gigante, para Leomar, para Peixinho lá em Cantagalo, para Daniel lá em Marataís, para Coleiro Tituil, para Serginho do Posto de Mola, Aliança, e para a turma de Una, Muniz Freire, Cachoeira Alta, São Vicente, Gruta, Tijuca, Lambari, Urupi, Marapé, para Vaguinho Churrasquinho, que eu tô passando atrás dele.
0: Aí,
1: e
0: Vaguinho.
1: Um alô para Carlão, para a piscina do Carlão lá na Gruta, o homem do pastel de bacalhau com palmito, melhor pastel do sul do estado.
0: Ah, é?
1: Aqui na Litoral, tô muito legal. Vamos que vamos, Vaguinho, tô passando atrás de você, amigo.
0: Ô, Toninho, abraço. Rapaz, cuidado, hein? Cuidado com esse negócio de passar atrás do Vaguinho. Vaguinho. Sei não, hein, irmão. Fala, Vaguinho, o homem aí, ó. Cadê o Vaguinho? Ô, Vaguinho, o homem tá passando aí, ó.
2: Boa noite, meu amigo Emerson. Show! Sextou, Emerson! Sextou, meu filho! Sextou é aqui, papai, no churrasquinho, em frente ao supermercado. Sempre tem que ter aquela jantinha, aqueles medalhões especiais. Vem, meu filho, vem. Manda aquele alôzão pra Josi, pra Sebastião, pra Miguel, pro Giovanni, pra Manu, pro Yuri, pra todos os ouvintes dessa rádio Litoral, porque na Litoral alguém tá muito mais que legal. E é claro, aquele alô pro Toninho, o gatinho preto. É, vamos que vamos, porque sextou, meu filho.
0: Ok. Falou que tá passando por aí, você chama ele de gatinho preto. Rapaz, vocês dois, vocês não. Sei não, hein? Sei não, hein? E aí, Adilson, tudo certo, meu irmão? Um abraço pra você. Jean de Rio Novo do Sul tá sempre ligado, mandando aquele boa tarde pra gente. Maria Alice também, a Patrícia Ismael, toda a família aí. Jean, aquele abraço. Quem chegou por aqui também foi
3: chama,
0: o...
3: Chama,
0: aí,
3: ó.
0: Olha o Thiaguinho.
3: Thiaguinho do Churrasquinho, tava
0: Thiaguinho.
3: Resumido, mas agora o papai tá de volta, em nome de
0: tá
3: Jesus.
0: Tá firme.
3: Vem pra cá pro Thiaguinho comer aquele medalhão do amor. Hoje vem cá com aquele limãozinho, churrasquinho, cervejinha. Escutar qual a Litoral. Na Litoral, o Thiaguinho do Churrasquinho ficou legal. Mandar um link pro meu amigo aí, todo mundo da Rádio Litoral. Papai tá de volta, chama.
0: Abraço, Thiaguinho.
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0: Natanzinho Lima aqui na Litoral, primeiro lugar geral. Bom, 5h59 agora, ó, daqui a pouco. 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Vamos faturar já já, tem 45 minutos de música, sem intervalo comercial. Já já.
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0: Simbora então abrir essa última sequência aqui no programa, sexta-feira, né? Falta uma hora ainda, menos de uma hora, né? Pra gente bater cartão. Pois é, os portes trabalhando até as 6 desta sexta-feira. Quem não fez, continua fazendo ainda, tá? Vamos fechar bem essa semana até as 7 aqui. Quero você comigo aqui também na Litoral. Abraço pra você que tá no trampo ainda, pra você que tá indo pra casa já descansar ouvindo a gente, tá no trânsito, obrigado pela carona, obrigado pela companhia, pela carona de sempre. Vá com calma e tranquilidade pra chegar bem em casa. Daqui a pouco o resultado de promoção com a The Best e continua a promoção aqui, tá? Continua a promoção também do... a promoção dos 2 anos da barreira Cachu Vasco, que vai acontecer dia 15 de agosto no Jaraguá. E a palavra-chave é 2 anos da barreira Cachu Vasco, nome completo e bairro. Manda aí pro nosso WhatsApp, bora participar também dessa promoção. A festa vai ser linda demais, dia 15 de agosto, no Jaraguá, em Cachoeiro.
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0: resultado de promoção. 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Davi Cornélio, parabéns!
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0: tinha
1: Ferrugem aqui na litoral. Aquele abraço. Abraçando o Peixoto, tá aqui ligadinho na da litoral, participando da promoção com a The Best. Bairro Vila Rica, abraço, tá, Carlos Eduardo? Mas quem? O Douglas Santos também. Rosane chegou por aqui, tá no Coramara. Minha amiga Beth, aquele abraço pra você. Eduardo Brandão. Neia também. Lucileia de Souza, vascaína de São Francisco de Assis. Vanessa Lima, do aeroporto, 2 anos da Barreira Caxu. Vasco, bairro aeroporto com a gente. Abraço pra você, tá bom? Boa sorte. Meu amigo ou também João Vitor chegou por aqui. Abraço, João.
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1: A Prefeitura de Cachoeiro de Itapemirim abriu inscrições para representantes da sociedade civil interessados em integrar ao Conselho Municipal de Política Cultural no biênio 26-28. O processo é voltado a artistas, produtores culturais, coletivos, entidades e demais agentes ligados à cultura do município. As inscrições seguem até o dia 31 de agosto, às 18h, e devem ser feitas de forma eletrônica, com envio da documentação para o e-mail da Secretaria Municipal de Cultura e Turismo. O edital completo e os anexos estão disponíveis no portal da Transparência da Prefeitura.
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1: Uma aposta feita no Espírito Santo faturou sozinho o prêmio principal da Loto Fácil. O bilhete registrado em uma lotérica de Linhares, do norte do Espírito Santo, acertou as 15 dezenas do concurso e garantiu um prêmio de mais de R$1 milhão. A aposta foi simples, no valor de R$ 3,50, e foi a única vencedora do sorteio realizado pela Caixa Econômica Federal. Para conquistar o prêmio máximo da Loto Fácil, é preciso acertar os 15 números sorteados entre as 25 dezenas disponíveis no volante.
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0: Sorriso Maroto aqui na Litoral e Ferrugem. Perdas e Danos. Participação do grupo Pesadeus também, fechando mais uma edição. 45 minutos de música sem intervalo aqui no seu sextou. Ó, resultado de promoção saindo aqui agora. Par de ingressos para os 2 anos da Barreira Cachorro Vasco. Uma festa linda que vai acontecer dia 15 de agosto no Jaraguá, aqui em Cachoeiro. Esse par de ingressos está indo para o bairro Gilberto Machado. Final telefone 9401. Quem vai curtir a festa 2 anos da Barreira Cachu Vasco é você, ó. O Walber Miranda. Parabéns, Walber.
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0: Simplesmente acontece, é o Pericão e a Ana Castela fechando mais um Festa Litoral, 6h56. Vem chegando aí a Rede Litoral. Eu volto amanhã às 7 horas da manhã em ponto. Estaremos aqui ao vivaço ontem pela Litoral Sul, tá bom? Faz companhia amanhã cedo. Forte abraço, tchau, gente, até amanhã.
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0: Na Litoral tá mais que legal, número 1, geral no Ibope. Eu tô aqui contigo, Alex Bono, na área até as 9 horas. Fazendo festinha aqui junto contigo. Só faltou oferecer aquela carninha. Papai, aí vai dar bom demais. Fala, minha amiga Cris.
1: Boa noite, Alex Bono. Cheguei, hein? Deu uma saidinha agora à tarde. Já cheguei a tempo de te ouvir.
0: Que
1: e
0: bom.
1: Você já sorteou tudo?
0: Já.
1: Os sorteios todos?
0: Todos.
1: Tô aqui agora, ó, ligadinha esperando, hein?
0: Já.
1: Beijos, meu amor, da sua Crisinha de Vila Graúna. Bom final de semana.
0: Já foi tudo. Tem uma turma aí bem feliz. Ó, a parte boa que eu já ouvi falar aqui, nosso Joãozinho da promoção, já mandou pra gente que segunda-feira tem outras promoções. Ele tá até aqui, só não tá ouvindo, né? Do outro lado. Mas é, vai ter outras promoções. Gostaria de saber quais. Segunda-feira vocês ficam sabendo, tá? Tem muita coisa.
2: Boa noite, Alex.
0: Fala, Caetano.
2: Aquele abração pro meu amigo Oliver Anderson.
0: Daqui a pouco chega.
2: Sexta-feira, dia de igualdade, filho. Aproveitando, mandar aqui abração pro meu vizinho aqui, Dona Nica, Eloy, Evelyn, Érica, Rodrigo, Ricardo, Joaquim,
0: Eita.
2: Gabriel, Eduardo, Bicudo, Cida, Rodrigo. Ela aqui para transar, vai quem quer.
0: Quem?
2: O senhor tá de tocar. Tá. É, Dona Georgette, Baixinho, Lohane, Rodrigo, tá todo mundo conectado, o estúdio Juliane Brito Design, Thales Torres, é, Gustavo com 2T, Miguel, Minetil, Caio Debano do Agro, melhor fazedor de queijo de Gironda, Robin Rafael da RC Manutenção do Estel, e na Litoral eu tô legal.
0: Essa é a turma que tá fazendo a festa na sexta-feira, bora aí, 99986-1050 e bom final de semana, sextou, papai.

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1: Vambora, churrasquinho! Essa é a nossa música, compadre.

Vamos agradecer no final de semana, depois de uma semana aí bem feita, né? Tem que agradecer mesmo, rapaz do céu. Ó, vamos lembrar aqui, porque final de semana tá chegando com futebol bom na tela da TV Gazeta. Então amanhã, sabadão, tem Copa do Brasil com o clássico Vasco Fluminense. Vai ter também Palmeiras jogando aí contra o Fortaleza no domingo. Então, sabadão, Vasco e Fluminense, Palmeiras e Fortaleza no domingo. Rodada dupla aí da Copa do Brasil na TV Gazeta. Então, sabadão, o pré-jogo começando às 5 horas. Logo depois o Caldeirão com o Mion e a bola rola aí a partir das 5h30. E no domingo você acompanha tudo a partir de 3h45 da tarde. Depois aí do Em Família com Eliana, tá? Futebol é na TV Gazeta, que tá bonita demais. Com a nova logo. Bora, John Gomes!

0: Edinho Bom do Suel aqui na Litoral. Demais da conta, demais, demais. Bem, vamos lá pro 99986-1050, a turma mais animada do Espírito Santo, até porque chegou a sexta-feira, final de semana, após aí uma semana aí de muito trabalho, né? A gente merece relaxar agora, fazer mais festa, nosso momento, certo? Então é isso, pra você que na segunda-feira fica ali, ó. Ai, sexta-feira chega quando? Chegou. Então faça aí valer a pena. Fala, Berê.
1: Boa noite, Alex.
0: Boa, gatona. Eita, dois.
1: Estou bem. Estou mais que legal. Que legal, né, que a menina, a Daniela.
0: Legal, né? A participação.
1: Camuri ganhou a bike elétrica.
0: Tá linda, né, aqui na frente.
1: Que da vida. Eu também estava concorrendo, mas não deu dessa vez, né?
0: Vai ser a próxima.
1: Deixa pra próxima, é. Ok? Na Natural, que vai te pegar, manda beijo para mim. Mua. Para Matheus, meu filho. Para todos os ouvintes da número 1. Litoral.
0: Ai, que delícia.
1: 2.3. É tá. Nóis. Bora que bora, vamos que vamos. Vamos tomar uma. Hoje pode.
0: Uhul. Convida. Convida mesmo. Dou uma batidinha aí, ó. Pá. Alô, cheguei na janela. Igual um fantasma. Ai, tô com sede. Beijo pra você, belezinha.
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0: Fala, galera da Litoral.

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Muito bem, Jorge Matheus, aqui na Litoral, os anjos cantam, que linda! Um salve pra você aqui no 99986-1050. Silvana, beijo pra você, Caetano, e Cachoeiro, Betão também na Cachoeiro. Aí, você moscou em Pau. Salve aqui pra Berezinha, sempre animada no sextou. Corre do Sergipe, alô, Márcio Blake, também aqui o Marcão em Cobilândia, Cris, Marco França, Fábio Grampola, Jerusa Pissaia. É isso, beijo pra vocês. Final de semana com muita música boa aqui na Litoral.

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0: pro Você no Comando, depois do intervalo, fica aí.
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2: E aí, já gravou o seu pedido?
3: Vambora no 99986-1050. Agora é hora de você brilhar mais ainda. Ainda mais na sexta-feira. Fogo tá bom? Tá garantido aí? Então vai contigo, manda aí o teu áudio, pede a sua música. Hoje com a vozinha um pouquinho meio ruimzinho, garganta começou por causa dessa mudança de tempo, então quero que você mande e você vai direto. Uma atrás da outra, vai!
4: Alex Bon.
3: Fala, Marco.
4: Sexta-feira no comando, camarada, é bom demais. Rola pra gente, mente o okay.
3: Bora.
4: Dá o under.
3: Aí sim.

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1: Vambora pra mais um, Caetano.
2: Boa noite, Alex Bono. E já aí? Que sextou, eu não comando aí. Gostaria de mandar aí, manda pra mim, hein? Manda o Luiz Fonseca aí, qualquer uma
1: Fonseca,
2: direito.
1: Fonseca, pode ser o Luiz Fonse?

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1: Vamos para a Fala Rosa.
2: Boa noite, galerinha. Já que eu tô no comando, eu queria ouvir a música Alexandre Pires. Bota pra quebrar. Eu acho que é esse o nome da música.
1: Bota pra quebrar.
2: Maria Rosa de Morada da Barra.
1: Ó, não achei o Bota pra quebrar, mas essa você bota pra quebrar com toda certeza.

0: Ó, a festinha tá garantida, Alexandre Pires. Sai da minha aba com o Mineirinho. Agora tem que ter pra turma do amor, né? Quem que vai ser agora? Fala, Betão, vai, vai.
1: Fala aí, meu grande amigo louco.

Muito amor pra você no final de semana aqui da Litoral. Brian Adams, Heaven. A gente se falou aqui na segunda. Segunda estamos aqui às 5 horas, se Deus quiser, tá? Obrigado pela companhia. Curta muito o seu final de semana, que você merece. E até segunda. Nossa, aí pegou pesado, hein?

0: 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As notícias do governo federal que movimentaram o país no dia de hoje.
1: Olá, boa noite.
2: Boa noite para você que nos acompanha em todo o país.
1: Sexta-feira, 31 de julho de 2026.
2: Vamos ao destaque do dia.
1: Combustível renovável.
2: Gasolina com 32% de etanol começa a valer amanhã. Claudimário Carvalho.
3: De acordo com estudos técnicos, os veículos apresentam funcionamento adequado sem impactos relevantes no desempenho ou nos sistemas de combustível.
1: Educação. Professores e estudantes da rede pública de ensino podem acessar livros didáticos em formato digital.
2: Mais de 2.800 obras que podem ser acessadas pela conta gov.br. Natália Kuslik.
4: O catálogo reúne obras didáticas e literárias e abrange desde os anos iniciais do ensino fundamental até o ensino médio.
1: E hoje nós vamos falar sobre uma arte que é patrimônio cultural brasileiro.
2: Poesia pendurada no barbante, rima perfeita que conta as histórias do povo e do dia a dia do sertão. É o cordel. O
1: projeto quer valorizar a atividade no país. Graziele Bezerra.
5: A iniciativa prevê atividades como seminários, tratamento de acervos e apresentação de cantadores, poetas e xilógrafos.
2: Hoje, na apresentação da Voz do Brasil, Luciano Seixas e Mariana Jungmann.
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2: A Caixa Econômica Federal conclui hoje o pagamento do lucro do Fundo de Garantia por Tempo de Serviço, o FGTS.
1: Quem tem direito já pode consultar o valor de recebimento.
2: Nós vamos conversar agora com a repórter Luana Karen, que vai explicar para a gente como funciona essa distribuição.
1: Luana, boa noite. Fala para a gente, então, desde quando é feita a repartição do lucro do FGTS?
6: Boa noite, Mariana, Luciano. Boa noite aos ouvintes da Voz do Brasil. Olha, desde 2016, o Fundo de Garantia por Tempo de Serviço, o FGTS, distribui parte do lucro obtido com aplicações em áreas como habitação, saneamento, infraestrutura e títulos públicos federais. A repartição é definida pelo Conselho Curador do Fundo, que estabelece tanto o percentual do lucro a ser distribuído, quanto o índice usado para calcular quanto cada trabalhador recebe.
2: E como é que ficou a distribuição neste ano, Luana?
6: Olha, Luciano, neste ano o índice definido foi de 0,01868341. Para calcular o valor que irá receber, o trabalhador deve multiplicar o saldo existente na conta do FGTS em 31 de dezembro de 2025 por esse índice. Mas eu vou dar um exemplo para ficar mais fácil. Quem tinha R$10 mil de saldo naquela data vai receber R$186,83. De acordo com a resolução do Conselho Curador, 89% do lucro obtido pelo FGTS em 2025 serão distribuídos aos trabalhadores, o que equivale a R$13 bilhões. De acordo com o secretário de Proteção ao Trabalhador do Ministério do Trabalho e Emprego, Carlos Augusto Gonçalves, o valor é depositado em contas ativas e inativas.
7: Contas ativas são aqueles trabalhadores que têm vínculo. Contas inativas são aqueles trabalhadores que não têm mais vínculo empregatício, mas são beneficiados também, né, por essa distribuição de resultado. É só ele entrar no APPS, entrando no FGTS, constatar qual é o seu saldo. Os trabalhadores e as trabalhadoras receberão essa distribuição de resultado nas suas contas através de uma correção do valor do saldo.
1: Agora, Luana, e o trabalhador pode sacar esse dinheiro já imediatamente?
6: Não, Mariana, só nos casos previstos em lei. É importante lembrar que o dinheiro creditado como repartição do lucro segue as mesmas regras do FGTS. Ou seja, ele só pode ser sacado